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1: 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Alegria da nossa gente, esse é o West Show da Noite, apresentado por Fernando Kaiser, e é a sua atração semanal de segunda a sexta-feira, das 20 até as 23 horas, com bastante música boa e, claro, a interação do amigo ouvinte. Nós temos áudio para rodar aqui. Boa noite!
2: Boa noite, Fernando. Tudo bom? Nossa, que maravilha. Eu queria ver a música com o Franco, já. É o cara do Signos Tech House. Só para curtir. Boa noite,
1: Beleza, então, nós vamos rodar sim o Trek House com os Signos, e também tem a Jaqueline de Cunhapurã, que está pedindo Sandy Júnior, Maria Chiquinha e ainda Teodoro Sampaio, Água no Leite. Então agora com vocês os Signos e na sequência Sandy Júnior e Teodoro Sampaio. Música.

0: Água no Leite com Teodoro Sampaio, Maria Chiquinha com Sandy Júnior e Trek House com os Signos. 21 horas e 16 minutos, hora certa para a Loja Baques. 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
0: Ok, então vamos continuando aqui com mais participações e eu também quero lembrar que tem áudio aqui pra rodar. Boa noite!
13: Fernando, tudo bom? Aqui é Júnior Fibre e Saltinho. Gostaria de ouvir a música do Duque da Van, Pequitito, acho que é. E a música, eu acho que é com o Samarino, preciso te falar, fez para todos os ouvintes, para você dar lá, se for atendido, agradeço.
0: Muito bem, então nós vamos rodar primeiramente o Samarino, preciso te falar, e mais tarde iremos ter o Duque da Van com a Pequitita. Porque tem também o Antônio Terhorst, de São João do Oeste, que está querendo ouvir. E Fone de Colony, com o Alemão Faceiro. E o Mauro Seu, de Pinheirinho do Vale, que ele quer ouvir. Uma Sola Jota, com Jorge Strapasson. Então agora com vocês, Alemão Faceiro. E na sequência, Jorge Strapasson e San Marino.

0: Preciso te falar, sucesso do San Marino, uma só lajota com Jorge Strapasson e Irfone de Coloni com Alemão Faceiro. Confira a hora certa. 21 horas e 30 minutos.
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0: Muito bem, então, agora sim, atendendo o pedido do João da Silva, agora sim nós vamos rodar a Pequitita com Dudu Kidalvan. Daí o Ademar Roberto Trindade, ele está pedindo mais uma. O Motoqueiro com Almir Rogério e ainda a Jaqueline de Cunha por Ela está pedindo mais uma. Telefone Mudo, Ainda Ontem Chorei de Saudade com De Paulo e Paulino, gravado ao vivo. Então agora com vocês, Dudu Kidalvan. E na sequência, Almir Rogério e De Paulo e Paulino.

0: Telefone mudo, ainda ontem chorei de saudade com de Paulo e Paulino, o motoqueiro com Almir Rogério e Dudu Kedalvan, a Pequitita. 21:45, hora certa para a Loja Baques. 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
0: 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Muito bem, então, a Selma Guedes de Maravilha, ela está pedindo mais uma música, que é a Canção dos Namorados com Diana, lá de 1972. E o de Paulo e Paulino vão cantar novamente nesse bloco, graças a Lourdes Moraes, do bairro Salete, de São Miguel do Oeste. Ela que está querendo ouvir Nada Mudou, lá de 2004. E nós também teremos ainda os Montanari, o verão sempre vai voltar, entrando aos poucos no ritmo da Carefest de Porã do Oeste, que vamos ter nos dias 10, 11 e 12 de setembro. E ainda também o sucesso do México, show de Três Passos, o Porto do Amor, de 1985. Então agora com vocês, de 1972.

0: de 1985, Porto do Amor com o México Show, O Verão Sempre Vai Voltar com os Montanari, Nada Mudou com Di Paulo e Paulino e A Canção dos Namorados com a Diana. Então confira a hora certa. 22 horas e 1 minuto.
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Muito bem, agora são 22 horas e 7 minutos. Vamos continuando então com o nosso West Show da noite até as 23 horas. Fernando Kaiser fazendo companhia contigo nesta noite de segunda-feira, 31 de agosto de 2026. E a participação do amigo ouvinte pode ser feita através do telefone 3634-1440 ou no 9188-1715. Então agora vamos com o Grupo Revoar de Panambi, Uma Paixão. Daí teremos o musical Monte Carlo, no Vale do Alto Uruguai. E ainda musical Nova Estação, Minhas Canções. Então com vocês, Grupo Revoar. Música.

Minhas Canções com musical Nova Estação, no Vale do Alto Uruguai com Monte Carlo e também Uma Paixão com o Grupo Revoar. Então agora vamos dando prosseguimento aqui com as nossas músicas, porque agora vai ter Grupo Relo, Minha Sereia, musical Expressão Pedro Enfezado e ainda Banda Porto do Som com Mil Sonhos. Então agora com vocês, Grupo Relo, Minha Sereia.

0: Mil Sonhos com a banda Porto do Som, Pedro Enfezado com a musical Expressão e Minha Sereia com o grupo Hello. Confira a hora certa. 22 horas e 29 minutos.
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Muito bem, então, agora são 22 horas e 32 minutos, ainda restam 28 minutos para o término do programa Oeste Show da Noite, mas ainda dá tempo de você pedir a sua música no 3634-1440 ou no 9188-1715 pelo WhatsApp. Então agora nós vamos ter o Poupourri Encontro de Bandas com os Vibrantes do Paraná. Aí teremos os Reis do Baile, os Atuais, Lindo Demais Pra Esquecer e ainda Musical Integração com Oktoberfest em Alpestre. Então agora com vocês, os Vibrantes do Paraná, Encontro de Bandas.

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Oktoberfest em Alpestre, musical Integração, lindo demais pra esquecer com os atuais e também encontro de bandas com os vibrantes do Paraná. E é dessa maneira que nós vamos encerrando o nosso Este Show da Noite. Eu quero agradecer a todos os ouvintes que estiveram conosco nesta noite de segunda-feira, 31 de agosto de 2026. E a participação do Amigo 20 retorna amanhã, no dia 1º de setembro, às 5 horas, com o programa Bom Dia Oeste, apresentado por Christian Kaiser. Às 7 horas, teremos o horário eleitoral gratuito. Às 7h25, o RPN Primeira Edição. Às 8h15 da manhã, primeira parte do Este Show da Manhã com Laércio Antônio. E às 10 horas, a segunda parte com Christian Kaiser. Ao meio-dia, horário eleitoral gratuito. Às 12h25, o Globo em Foco. Às 1h30 da tarde, o primeira parte do Este Show da Tarde com Jacó Traim. Às 4h30 da tarde, Vilmar de Souza com a segunda parte. E o Este Show da Noite estará de volta amanhã, às 20 horas, logo após a Voz do Brasil. Tá certo? Então vamos para as últimas. Musical Champion, Onde Anda Minha Namorada? Aí também teremos Amado Batista, Vida Cor-de-Rosa. Aí a música de Jovem Guarda com Renato e seus Blue Caps, Ana. E ainda para fechar com a música internacional com Creedence, Have You Ever Seen the Rain, de 1970. Valeu, gente, muito obrigado, tenham todos não somente uma excelente terça-feira, mas assim como um excelente mês de setembro para todos nós, tá certo? Então, mais uma vez, muito obrigado a todos, fiquem com Deus e até lá, tchau, tchau!

0: 10:58.
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0: 11:29.
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Muito obrigado pela preferência e a partir de agora começa o Madrugadão da

Acorda aí, tá chegando mais um sucesso. Vem aí a próxima música no Madrugadão da Oeste. Tá na boa, tá na Oeste FM 94,5.

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0: amigo, não é?
1: Mas claro que sou.
0: Por que você não falou antes, rapaz?
1: Ah, você não me perguntou?
2: Uma e 29.

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até às 5 da manhã, segue o Madruga da Onda Oeste, uma programação feita especialmente para você que curte a música de banda sertaneja e gaúcha. Confira mais uma.

aí no seu trabalho, principalmente, né? Você, meu amigo vigilante, você caminhoneiro, você na empresa, né? Onde você estiver, né? Ou quem tá em casa já também tá no descanso aí, mas liga o radinho aí para acompanhar um pouquinho na madrugada também. Que coisa boa, né? Fique com a gente porque aqui tem o melhor da música para você.

Este é o Madrugadão da Oeste, da Rádio Oeste FM 94,5 de Iporã do Oeste, Santa Catarina. E assim vamos indo até às 5 da manhã, quando começa a participação do ouvinte com o programa Bom Dia Oeste.

Aqui vai nosso abraço da 94,5 para você que está junto conosco nesta madrugada, conferindo o melhor da música de banda sertaneja e gaúcha. Para você que talvez não conseguiu pegar no sono, resolveu ligar o rádio para ter uma companhia, fazer alguma coisa. Para você que tá no trecho, para você que trabalha nesse horário, ou simplesmente saiu da rotina e vai dormir mais tarde, ou enfim, já acordou mais cedo, né? A 94,5 está 24 horas por dia para você estar sempre bem acompanhado.

Onde quer que você esteja, está ligado na Oeste FM. Muito obrigado pela sua companhia, muito obrigado pela sua audiência. Vamos juntos na programação da madrugada aqui da Oeste FM, sempre com muita música para você, muita alegria aqui na programação 24 horas da Oeste FM.

0: É, já já chegando o Bom Dia Oeste para começar sua manhã de terça-feira, agora 4 horas mais 49 minutos. Antes do Bom Dia Oeste começar, tem a Banda Balada, Expresso Sul e também Banda G10. Participe 991881715, seu pedido daqui a pouco será atendido por nós por aqui. Temperatura está em 15 graus, tempo firme em Iporã.
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5: É isso aí, 5 horas mais um minuto, 5:02, né? Tá virando o ponteiro do relógio, hora de dizer bom dia por aqui na programação da 94,5 Oeste FM, Iporando Oeste, Santa Catarina, emissora afiliada à Rede Pepe de Comunicação, feita pra você, alegria da nossa gente, hoje, 1º de setembro. 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Hoje estamos na terça-feira, tempo firme por Iporã do Oeste e o 991881715 já está recebendo as primeiras participações. Lembrando que é sertaneja, gaúcha, moda de viola, bando e bandinha, tudo misturado a partir de agora, vai de acordo com a escolha, com a preferência do ouvinte, né?
6: Bom dia, Christian. Tudo certo?
5: Certo, Bugre.
6: E o nosso time?
5: Ai, ai, ai.
6: Acho que essa vez nós caímos, né? Não caímos ano passado, né? Nesse ano acho que nós vamos cair.
5: Tem que aprender, né? Tem que aprender de novo, né? De novo.
6: Estamos jogando muito mal, né? Meu Deus do céu.
5: Uhum.
6: E o roda pro Bugre aí, esse cara sou eu.
5: Opa.
6: Tá bom? Um abraço e uma ótima terça-feira a todos.
5: Ok, e com o Roberto Carlos, então, a gente começa todas por hoje. Já recebi também pra tocar na manhã Terceira Dimensão, Monte Azul, depois também cantam.

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Vamos lembrando da participação do Ambrósio Weber. Está querendo ouvir Terceira Dimensão, A Carne é Fraca? Vamos trazendo na manhã de hoje, terça-feira, 5 horas, 8 minutos.

Fora do Oeste, temperaturas estão na marca aí dos 15 graus e assim a gente começa mais um dia, mais uma terça-feira. 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Lembrando que o nosso 991881715 vai recebendo mais pedidos daqui a pouquinho. Ah, vamos trazendo agora esse pedido já aqui? Não, depois. Vamos depois trazer, porque agora tem o Porca Véia que já tava esperando pra cantar e eu não vou deixar ele esperar não, hein? 5 horas mais 13 minutos, já já tem a informação do esporte, previsão do tempo, as manchetes do Peperi.

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3: Bom, vamos lá. Agora mais participação da manhã. Diz aí, bom dia.
4: Bom dia, bom dia.
3: Oi.
4: Aqui é o Otávio Vaz.
3: E aí?
4: Já estamos na lida.
3: Aham.
4: E com a melhor companhia, Rádio Oeste FM e um bom mate. E uma ótima terça-feira para todos nós. Queria pedir um dobradão.
3: Então eu escolhi essa do Monte Carlo.

0: Beleza, esse aqui foi o dobrado do Tio Ari, é o musical Monte Carlo. E a gente teve ontem pelo Brasileirão, o Coritiba fora de casa vencendo por 3-2 o Remo pela 25ª rodada do Brasileirão. Ontem teve pela Série B, teve Fortaleza e Operário do Paraná. E hoje então, jogos, a gente tem alguma coisa aí de Copa do Brasil e também de Série B. Pela Série B, hoje então finaliza-se a 25ª rodada, né? O Juventude, fora de casa, pega o Londrina. Esse jogo aí será às 19h30. Com o resultado... Bom, o Juventude já é o primeiro colocado e com mais uma vitória mantém ainda mais a liderança, né? Então, atualmente tem um ponto de diferença do segundo colocado. E hoje tem Copa do Brasil, né? Jogo da volta entre os mineiros, Atlético Mineiro e Cruzeiro. 21 horas essa partida. O jogo será no estádio do Galo. Primeiro jogo ficou no 1-1, então tudo pode ser decidido hoje, inclusive nos pênaltis, se novamente ficar esse placar. O Grenal será na quinta-feira, tá, meu povo? 5 horas e 23 minutos, eu falo da Oeste Pneus. 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Oeste FM, 5 horas mais 24 minutos, diz aí, bom dia.
1: Bom dia, Atlético de Júnior da Mito, não vai embora, quem pede a BR, um abraço.
0: Um abraço, um bom dia.

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E na pedida do Hilário Bez em Monte Azul, canta assim na Manhã da Oeste.

0: Agora são 5h32.
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5: Cinco horas 36 minutos, a Maria pediu e a gente traz de 1989, Amado Batista. 15 graus e a temperatura. Tempo bom em Iporã do Oeste, já já as manchetes do peperi.com.br.

www.globoesporte.com.br. Família, associações e entidades lamentam mortes de irmãs de São Miguel do Oeste, né? Publicaram manifestações após as mortes das irmãs Bruna Cristina de Berti e Michele Caroline de Berti em um acidente de trânsito na BR-163 em Cascavel, no Paraná. Bruna e Michele são filhas de Mara e Everaldo de Berti. Em publicação nas redes sociais, Everaldo e família comunicaram as mortes e afirmaram estar unidos em oração diante da perda. Bruna e Michele morreram em um acidente ocorrido na manhã de ontem, na 163, em Cascavel, no contorno oeste. Segundo os bombeiros, quatro pessoas estavam num Onix que seguia em direção à BR-277. O veículo saiu da pista, capotou e atingiu lateralmente a estrutura de escoamento de água, localizada no canteiro central da rodovia, né? A via que é duplicada. As duas mulheres não resistiram aos ferimentos e morreram no local. Equipes de socorro e três médicos participaram do atendimento. Além delas, estavam no automóvel um homem de aproximadamente 35 anos e uma criança de cerca de 6 anos, né? No caso, o marido de Bruna e também o filho do casal. Conforme os bombeiros, o homem sofreu ferimentos leves, incluindo uma contusão no tórax. A criança sofreu fraturas e recebeu atendimento de uma ambulância avançada do SAMU com apoio médico. A polícia científica foi acionada para os procedimentos periciais e o recolhimento dos corpos. As circunstâncias que provocaram a saída da pista deverão ser apuradas pelas autoridades. Tá, então, a principal notícia no site da Peperi nesta manhã. 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Um abraço pro seu Egon. Tá querendo ouvir os progressistas de Giruá? Eles vão tocando na programação da 94, a música Sonho da Noite, 5h41.

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Agora canta Lourenço Lorival na manhã, 17 para 6, 15 graus.

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12: OSFM. 5:50. Mais pedido do ouvinte, diz aí.
13: Bom dia, Cristian. Daí? Tudo molhado.
12: Já vou.
13: Aí tu manda essa cura. Você. Tudo de bom.
12: Valeu. Assim a gente vai dando sequência na nossa terça-feira, já já previsão do tempo. Depois essa daqui, inclusive.

Mundial. Luiz Anquete também está acompanhando a gente. Pessoal de descanso, e a previsão do tempo nos informa que hoje teremos um dia nublado. À tarde pode ser que o sol apareça, mas hoje não chove. As máximas hoje vão até os 19 graus. Não passa disso. Amanhã, quarta-feira, mínimas em 10 graus e as máximas em 21. Amanhã, tempo pode ser nublado ainda durante o início do dia, e durante a tarde o sol aparece e limpa de vez, né? Na quinta-feira deveremos ter tempo bom, mínimas em 12, as máximas vão até os 28 graus. Na sexta-feira, tempo nublado, não se descarta chuva, sexta 11 a 22 graus. No sábado, sol e algumas nuvens, mínimas aí em 7, máximas em 18 graus, esfria, né, no fim de semana. Domingo, sol, mínimas em 5, máximas em 15 graus. Na segunda-feira, sol, 8 a 18 graus, terça da semana que vem, sol, 14 a 22 graus. Passou por aqui a previsão do tempo na Oeste FM. 7 para as 6 da manhã, essa daqui vou mandar pro seu Luiz Anquete, né? O Elton Saldanha, né? Vai cantar na programação da Oeste. Nosso programa vai até as 6h45.

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Tá na 94,5. O Anadir pediu e a gente traz a moça do vestido branco.

0: 6:01.
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10: 6 horas 4 minutos, você segue com a 94 e o trombone assanhado

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Bom dia ao João, aqui de Iporã. Tá querendo ouvir uma do Tonico e Tinoco? A escolha do locutor? Eu vou trazendo essa.

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0: E agora na Oeste tem os Schiavini e o Fliegermarsch.

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Um abraço pro seu Pride, mandando o seu bom dia pra cá também, né? Informando a sintonia na programação da 94,5 e na pedida do Ari, trio Parada Dura,

Abraço ao Evandro Gil, né? Nosso amigo caminhoneiro que leva o Oeste pros quatro cantos do nosso país, né? Tá lá por Mossoró, Rio Grande do Norte, por lá o sol já nasceu às 5 da manhã e já tá 27 graus, meu Deus do céu, né? A cuia, o chimarrão e a Oeste FM fazendo a companhia, né? Ó, é isso aí, parado no pátio do posto de gasolina, né? Curtindo o amanhecer, que lá é bem mais cedo do que o nosso, né? E assim, a manhã da 94,5 segue. Hoje tem dois técnicos famosos de aniversário. Um deles é o Abel Braga, né? Hoje tá completando 74 anos, né? Natural do Rio de Janeiro. E outro técnico famoso é o Gilmar Dalpozo, né? Completando hoje 57 anos. Gilmar Dalpozo, que é aqui da região, inclusive, né? Natural de Quilombo, Santa Catarina. Fez muito sucesso, muito reconhecido por ter passado por 3 vezes, né, como técnico da Chapecoense. Banda Expresso Brasil toca às 6h25.

0: Essa foi a banda Expresso Brasil e o Tarde de Verão, agora 6h28.
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12: 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Nota de falecimento. A família Kuhn, de linha Beato Roque, comunica com profundo pesar o falecimento de Celci Kuhn, aos 77 anos, ocorrido hoje, às 4 horas e 30 minutos, no Hospital Santa Casa Rural de São João do Oeste. Velório e homenagens de despedida serão prestadas na sala de velório, né, de linha Beato Roque. Atos de fé e sepultamento serão realizados hoje, com horário a ser marcado e posteriormente divulgado. Serviços fúnebres a cargo da funerária São João. A família Kuhn, de linha Beato Roque, São João do Oeste, comunicou com profundo pesar o falecimento de Celci Kuhn, aos 77 anos de idade, hoje ocorrido. A família enlutada, as nossas condolências.
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12: Tá na Oeste, bom dia.
14: Bom dia, Cris, tudo certo? Tudo tranquilo? Tá bem.
12: Ô, bom.
14: Esperada aí pra mim com o Duque Galvão, a Mulher Maravilha.
12: Uhum.
14: Valeu, bom trabalho e um abraço.
12: Valeu, seu Zanotto, é o Bom Dia Oeste, agora 6 horas mais 35 minutos, o a pedido do ouvinte vem chegando na programação, 15 graus é a temperatura, primeiro de

Também pro Edemar lá de Frederico Westphalen, tá de aniversário hoje, tá completando 61 anos, parabéns seu Edemar. Só não vou conseguir mais trazer teu pedido aí porque a gente tem que encerrar, né? 7 horas tem a propaganda política, tem ainda banda Indecção e banda Relatos pra tocar na programação da manhã da 94, tá certo? Um excelente dia pra você, 10 da manhã, tô de volta.

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0: 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Dentro de instantes, forma-se a rede de comunicação cooperativista para transmitir as notícias do agronegócio e do cooperativismo. 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

0: Central de Negócios da Fecoagro formaliza Comitê Comercial de Eletrodomésticos e Bazar. Cooperativismo Catarinense inicia projeto piloto de comunicação do Programa de Educação Política. Essas e outras notícias logo após a nossa mensagem cooperativista.
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0: Alô, amigos gaúchos, paranaenses e catarinenses. Eu sou o Renê Roberto e hoje é terça-feira, começando o mês de setembro, edição de 1º de setembro de 2026. E essas são as notícias. O sistema OSESC iniciou reuniões de implantação do projeto piloto de difusão do Programa de Educação Política. A iniciativa busca incentivar a participação cidadã entre os colaboradores e associados das cooperativas catarinenses. Nessa primeira etapa, o projeto envolve um grupo de cooperativas que já participam do programa. Lançado no final do ano passado, durante os encontros, são apresentadas as diretrizes, a metodologia de trabalho e papel estratégico dos multiplicadores, profissionais responsáveis por levar os conteúdos às cooperativas. Integram o piloto as cooperativas Cressol Evolução, Copérdia, Coperja, Cotravale, Cooper e Fecoagro. Para o presidente do sistema OSESC, Vanir Zanata, a iniciativa representa um avanço importante na preparação do cooperativismo catarinense para atuar de forma organizada na construção de políticas públicas. Ele disse: o cooperativismo sempre participou das grandes transformações de Santa Catarina. Com esse programa de educação política, queremos ampliar esse protagonismo por meio da informação, formando uma rede preparada para compreender os processos democráticos e ainda fortalecer de maneira ética, técnica e apartidária a representação dos interesses das cooperativas e dos seus mais de 5 milhões de cooperados, finalizou ele. Baseado nas diretrizes do sistema OCB, o projeto piloto também apoia a criação de uma rede contínua de comunicação entre o sistema OSESC e as cooperativas. A proposta é garantir que conteúdos sobre o cenário político, processos legislativos e atuação institucional cheguem de forma acessível a todos os públicos das cooperativas. O presidente do sistema OSESC, cooperativista Vanir Zanata, ainda reforçou o papel dos multiplicadores nesse processo. Nessa etapa, disse ele, o multiplicador terá papel fundamental, pois os conteúdos serão enviados a eles, que terão a tarefa de replicar aos demais públicos. Após o alinhamento inicial, os multiplicadores passam a receber materiais periódicos, fortalecendo um fluxo contínuo de informação qualificada em todo o sistema. A iniciativa integra a estratégia do sistema OSESC de qualificar o diálogo com o poder público e estimular a cultura da participação. Com isso, o cooperativismo amplia sua atuação como agente de desenvolvimento econômico e social aqui em Santa Catarina. José Zeferino Pedroso, presidente do Conselho Deliberativo Nacional do SEBRAE e também do Sistema FAESC-SENAR, participou em Florianópolis da abertura do Startup Summit 2026, um dos principais encontros do ecossistema de inovação e empreendedorismo do país. A programação reuniu cerca de 10 mil participantes presenciais e aproximadamente 20 mil pessoas no formato online, com representantes de diferentes regiões do Brasil e também do exterior. Realizado pelo SEBRAE Startups, em parceria com a Associação Catarinense de Tecnologia, a CAT, o evento conta com mais de 200 especialistas, empreendedores, investidores e nomes do mercado nacional e internacional, debatendo tendências, estratégias, tecnologia e o futuro dos negócios. Durante a abertura, José Zeferino Pedroso destacou a importância de Santa Catarina sediar um evento que ganha cada vez mais projeção. Afirmou: sinto orgulho pelo nosso estado e de Santa Catarina sediar esse grandioso evento que coloca o Brasil na vanguarda da inovação. Além de inovação, tratamos de negócios, de ideias que se transformam em soluções e de soluções que se transformam em empresas, contribuindo para o desenvolvimento empreendedor do nosso país, finalizou Zezo Pedroso. Ele também ressaltou a evolução do evento desde a primeira edição em 2018, quando reuniu cerca de 2 mil participantes. Hoje o encontro chega à 9ª edição, com crescimento expressivo, alcançando participantes de 27 países e de 650 municípios. Para Zezo Pedroso, esses números comprovam a consolidação da Startup Summit como espaço de conexão, conhecimento e geração de oportunidades. Ele disse: foram mais de 200 expositores nacionais nacionais e internacionais. Estamos tratando de inovação e qualificação, tornando o Startup Summit 2026 uma referência nacional e internacional. Ao abordar a atuação do Sebrae, Zezo Pedroso reforçou o papel da instituição no apoio aos pequenos negócios. Declarou: o papel do Sebrae sempre foi e sempre será apoiar os empreendedores para que construam grandes negócios e contribuam para a economia do país. O nosso estado de Santa Catarina é uma referência brasileira em inovação. Ainda segundo Zezo Pedroso, o evento também funciona como uma vitrine das soluções e conexões oferecidas aos empreendedores. Esse evento, finalizou Zezo Pedroso, mostra tudo aquilo que o Sebrae coloca à disposição e desenvolve para apoiar os pequenos negócios, conectando os empreendedores brasileiros às melhores oportunidades do empreendedorismo nacional e internacional. O Sicoobi Crédito Itapiranga está promovendo a Semana do Cooperativismo 2026, mobilizando colaboradores, cooperados, escolas, entidades e comunidades nos municípios onde a cooperativa atua. Com o conceito "Quando a escolha é cooperar, o mundo gira melhor", essa iniciativa busca aproximar ainda mais o cooperativismo das pessoas, levando para além das agências valores como cooperação, solidariedade, educação, participação e interesse pela comunidade. Ao longo da semana, as 12 agências do Sicoobi Crédito Itapiranga em Santa Catarina e no Rio Grande do Sul desenvolve atividades adaptadas à realidade de cada município. As ações incluem iniciativas em escolas e entidades, educação financeira e cooperativista, além de gestos de gentileza, voluntariado e mobilizações que incentivam a cooperação no dia a dia. Mais do que falar sobre cooperativismo, a proposta é mostrar na prática como pequenas atitudes podem transformar os lugares onde vivemos. Quem destaca a importância desse movimento é Giovanni Kern. Quando falamos em cooperativismo, falamos essencialmente das pessoas que se unem por um objetivo comum. A Semana do Cooperativismo nos convida a levar esse propósito para ainda mais perto da comunidade, mostrando que cada pessoa pode contribuir e que pequenas atitudes, quando somadas, são capazes de gerar grandes transformações. As atividades reforçam um trabalho contínuo da cooperativa, que ao longo do ano promove ações de educação financeira, voluntariado, formação e responsabilidade social. A Semana do Cooperativismo é uma iniciativa do Instituto Sicoobi, realizada em conjunto com as cooperativas de todo o país, com o objetivo de fortalecer a cultura cooperativista e dar visibilidade às boas práticas do setor. Para o Sicoobi Crédito Itapiranga, do extremo oeste de Santa Catarina, cooperar vai além de oferecer soluções financeiras. É estar presente, gerar oportunidades e contribuir para comunidades mais fortes e participativas. O sistema Sicoobi reúne mais de 10 milhões de cooperados, está presente em todo o Brasil e conta com cerca de 4.700 pontos de atendimento. E a seguir, depois da nossa mensagem cooperativista, nossa última notícia. Central de Negócios da Fecoagro formaliza Comitê Comercial de Eletrodomésticos e Bazar. Aguardem.
3: Seu Jardim.

0: E agora atenção para a última notícia. A Central de Negócios da Fecoagro, em Palmitos, Oeste Catarinense, em conjunto com a Coopera 1, Coopera Itaipu e Coopera Oriverde, realizou reunião do Comitê Estratégico, com foco no fortalecimento e no desenvolvimento das operações comerciais nos segmentos de eletrodomésticos e bazar. Durante o encontro, foi formalizado o Comitê Comercial de Eletrodomésticos e Bazar, iniciativa da Central de Negócios, que busca ampliar a integração entre as cooperativas, fortalecer o poder de negociação por meio da atuação conjunta, identificar novas oportunidades comerciais com os fornecedores. Entre os principais temas discutidos estiveram a concentração e o planejamento das compras, a realização de negociações conjuntas, a otimização dos estoques, a racionalização do número de fornecedores e o planejamento antecipado de produtos sazonais. A proposta é aproveitar melhor o volume de compras da rede e buscar condições comerciais cada vez mais competitivas. O grupo também discutiu a possibilidade de desenvolver encartes e campanhas comerciais conjuntas, permitindo que as cooperativas aproveitem de forma coordenada as oportunidades, condições especiais e ações promocionais disponibilizadas pelos fornecedores. Outro ponto de destaque foi o alinhamento dos processos entre a Central de Negócios da Fecoagro e as cooperativas, com o objetivo de ampliar a organização e a integração nas negociações, campanhas, eventos, utilização de verbas comerciais e programação de pedidos. A criação do comitê fortalece o modelo de intercooperação, permitindo que as cooperativas compartilhem experiências, necessidades e estratégias, além de atuar de maneira coordenada na busca de melhores oportunidades comerciais. Com essa iniciativa, a expectativa é ampliar a eficiência das compras, melhorar as condições negociadas, otimizar estoques e fornecedores e, consequentemente, gerar maior competitividade e melhores resultados para as cooperativas filiadas. A formalização do Comitê Comercial de Eletrodomésticos e Bazar representa mais um passo no fortalecimento da atuação conjunta entre a Central de Negócios da Fecoagro e as cooperativas filiadas, reafirmando o compromisso com a integração, a cooperação e a construção de soluções que gerem valor para toda a rede. 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

0: Município decreta a situação de emergência em razão dos estragos causados por temporal. Meteorologista não tem dúvida de que região de Campo Herê foi atingida por tornado. Itapiranga trabalha com várias equipes na elaboração do Plano Municipal de Educação. Saúde de Porã do Oeste renova a frota com 3 veículos alugados. São os destaques do RPN, primeira edição desta terça-feira, que começa agora. Muito bom dia, são 7:27, temperatura agora aqui no centro de São Miguel está marcando 14 graus, o tempo está nublado com bastante neblina nesse amanhecer de terça-feira, 1º de setembro de 2026. Estão conosco as emissoras afiliadas à rede Peperit Comunicação, rádios Itapiranga de Itapiranga, Atalaia de Campo Herê, Peperi de São Miguel, Cedro de São José do Cedro e também a Rádio Oeste de Iporã do Oeste. E de imediato vamos saber como é que ficará o tempo nesta terça-feira. Será que vai continuar essa condição de tempo fechado com chuva? Ou se o tempo vai abrir, vai melhorar a partir de hoje? 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Será que o sol vai voltar ou vai continuar esse tempo fechado com chuva, hein, Coutinho? Bom dia.
1: Bom dia. É, o tempo segue no geral bom, começa a ficar bom a partir da tarde, agora de manhã ainda pode ter alguma chuva, alguma coisa fraca, temperatura em declínio, mantém a tendência de uma melhora gradual no decorrer dessa quarta-feira, dessa terça-feira à tarde. Bom é quarta e quinta, frio de manhã, abaixo de 10 graus, principalmente nas baixadas e vales, com nevoeiro, e agradável à tarde, mais quentinho na quinta. A perspectiva é que a gente mantenha esse quadro de tempo assim bastante instável na região, no decorrer de hoje ainda, de manhã, melhorando à tarde, bom na quarta e quinta, e voltando a ter uma chance de chuva pequena, entre sexta, tarde, noite ou sábado, e depois já melhora com a entrada de uma frente frio, um ar frio. Vamos ter queda de temperatura no sábado e frio no domingo e segunda, talvez até com geada. Mas aí a gente vai confirmando. Da Climaterra, Ronaldo Coutinho.
0: Tudo bem, obrigado, Coutinho, pela previsão do tempo direto da Climaterra de São Joaquim. 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Agora 7:30, 14 graus é a temperatura nesse começo de manhã de terça-feira. Nós vamos agora para os preços, para os indicadores econômicos, informações oficiais do Banco Central do Brasil, oferecimento da Clínica Doutor Hérnia. 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O dólar está valendo R$ 5,17, o euro tem cotação de 6,02. e o peso argentino 0,0034. São os indicadores econômicos para hoje. Informações oficiais do Banco Central do Brasil. 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Agora são 7h32, a temperatura está na casa dos 14 graus e nós vamos agora com os preços do mercado agrícola. Depois dos indicadores econômicos, chegando os preços do mercado agrícola, valores pagos ao produtor, valores médios, de acordo com o levantamento que é realizado pela Gerência Regional da EPAGRE aqui de São Miguel. 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Em Guaraciaba, a prefeitura paga 60% do serviço e o produtor 40%, ou seja, R$ 244,59. Em São José do Cedro, 70% é pago pelo município e 30% pelo produtor. O valor é de R$ 183,44, valores pagos para a prefeitura. Chame a Compoeste SC no WhatsApp 991425391, repetindo, 991425391, e dê o destino correto para as carcaças bovinas. O meio ambiente agradece. De acordo com a EPAGRE, temos os seguintes preços médios praticados aqui na região. Feijão carioca, 277. Feijão preto, 187. Milho, 63. Soja, R$ 137. E trigo superior, PH 78, R$ 76 a saca de 60 quilos. Preços da pecuária, arroba do boi gordo, 345. Arroba da vaca gorda, 310. E suíno vivo, para produtores integrados, R$ 4,70 o quilo. Já o preço do leite, praticado aqui na região, levantamento também feito pela EPAGRE, preço médio mais comum, R$ 2,71. Preço mínimo, R$ 2,37 e máximo R$ 2,95. São os preços do mercado agrícola, de acordo com o levantamento que é realizado pela EPAGRE, Gerência Regional de São Miguel, oferecimento da Compoeste SC, que é especialista na coleta e destinação correta de carcaças bovinas, serviço 100% pago pela prefeitura nos municípios de Itapiranga, São João do Oeste, Mondaí, São Miguel, Bandeirante e Princesa. Guaraciaba, prefeitura paga 60% dos serviços e no Cedro 70%. O restante é com o produtor. Chame a Compoeste SC no WhatsApp 991425391, repetindo, 991425391, e dê o destino correto para as carcaças bovinas. O meio ambiente agradece. Agora 7h35 e a temperatura está na casa dos 14 graus. Vamos com os destaques do portal do pperi.com.br. 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Bono traz agora os destaques do portal. infelizmente, muitas informações a respeito do falecimento das irmãs aqui de São Miguel do Oeste, Bruna e Michele de Berti. Um acidente ontem na BR-163 em Cascavel, no Paraná. As duas irmãs faleceram nesse acidente. O esposo de Bruna, o Gabriel, 35 anos, sofreu ferimentos leves, incluindo uma contusão no tórax. O filho, né, da Bruna e do Gabriel, 6 anos, sofreu fraturas e foi atendido por uma ambulância avançada do SAMU com apoio médico, e ele foi encaminhado para o hospital, onde permanece internado. Bruna e Michele são filhas de Everaldo de Berti, que foi recentemente o coordenador do DEINFRA aqui no Extremo Oeste, foi presidente da Câmara de Vereadores aqui do município, durante um bom tempo foi secretário de esportes também aqui em São Miguel, atualmente é candidato a deputado estadual. Família, evidentemente, muito abalada, né? Aliás, a comunidade toda, né, ficou muito afetada por esse acidente. Não há ainda informações a respeito do horário e também do local do velório, o que deve ocorrer no decorrer desta terça-feira. Tivemos muitas manifestações de entidades, né, de associações, de grupos, de autoridades também, né, se manifestando em tom de pesar pelo falecimento das irmãs Bruna e Michele. Inclusive, tem outra matéria no portal exatamente sobre estas manifestações de entidades e associações. Além de São Miguel, que decretou luto oficial, né, após a morte dessas duas jovens. Nossos sentimentos aqui à família de Berti, que está, de fato, passando por uma situação extremamente difícil. Então, nossos sentimentos aqui à família de Berti. Tem também na capa do portal outras informações. TSE suspende propaganda digital e bloqueia fundo eleitoral de Wilson Grassi, candidato à presidência. Campo Herê decreta situação de emergência após granizo e fortes ventos. E Semana da Pátria começa nesta terça-feira em São Miguel. Deve estar começando, inclusive, né, a Semana da Pátria. Teremos o acendimento da chama da pátria. O fogo simbólico virá aqui para a Praça Valnir Botaro Daniel. Haverá a guarda do fogo. E no dia 7, o desfile cívico-militar. 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Nós temos agora intervalo comercial e na volta tem as informações regionais com a reportagem da Peperi.
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0: Agora são 7h43, a temperatura está na casa dos 14 graus. Estamos de volta com RPN primeira edição e as primeiras informações desta manhã de segunda-feira. Acabamos de receber aqui a informação a respeito do velório e também do sepultamento da Bruna e da Michele de Berti, que faleceram ontem num grave acidente no estado do Paraná, em Cascavel. Informações de familiares, inclusive agradecendo aqui os ouvintes que já fizeram contato conosco, repassando essa informação. Não faz muito, questão de uns 10, 15 minutos, a família publicou a informação de que o velório de Bruna e Michele de Berti vai começar às 9h30 da manhã na Igreja Matriz São Miguel Arcanjo, no centro aqui de São Miguel. A missa está marcada para as 4h30 da tarde e o sepultamento logo depois no cemitério Jardim dos Ipês. Então, repetindo aqui a informação, o velório da Bruna e da Michele de Berti às 9h30 da manhã, início 9h30, na Igreja Matriz São Miguel Arcanjo, missa 4h30 da tarde e o sepultamento logo depois no cemitério Jardim dos Ipês. Faltam 16 para as 8. Reportagem da PPI vai trazer agora as informações aqui da região, num oferecimento da Newscar Automóveis, seminovo de qualidade, com procedência e confiança. 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Nós vamos agora até o município de Itapiranga, onde está Delmar Cláudio. Itapiranga trabalha com várias equipes na elaboração do plano de educação. Delmar, bom dia.
7: Bom dia, Marcos Meller. Bom dia, amigos ouvintes da programação do RPN desta terça-feira. O Plano Municipal de Educação é um documento que vai nortear as ações pelos próximos 10 anos. Lei nacional, aprovada em abril deste ano, estabelece 18 meses de prazo para aprovação do Plano Municipal, seguindo o modelo de ações do governo federal. Conforme integrante do apoio pedagógico da Secretaria da Educação de Itapiranga, Rafael Welter, são 19 objetivos, desde creche a nível superior, 73 metas e 372 estratégias. Ele explica que já foram feitas mobilizações lideradas por uma comissão municipal, reunindo representantes de vários setores. Na primeira etapa, ocorre o diagnóstico do plano vigente e para propor novas atividades. O município apresenta alguns itens bem acima do plano nacional, que previa alfabetização de 50%. Itapiranga chegou a 86%. Rafael Welter admite que o município possui alguns desafios específicos e busca atingir metas de forma geral nos próximos 10 anos. Ele relata que foram estabelecidos 6 grupos de trabalho para debater os objetivos, envolvendo professores das áreas e além de diretores, para contribuir na elaboração de estratégias. A equipe de trabalho possui envolvimento das escolas em busca de contribuição para elaborar o documento. Na sequência, ocorre uma plenária com participação da comunidade. E, por último, a análise final no legislativo. Tempo parcialmente nublado, com sol entre nuvens aqui no Vale do Rio Uruguai. Temperatura neste momento em Itapiranga em 16 graus. Um ótimo dia a todos e até amanhã.
0: Obrigado pelas informações. 7:47, Newscar Automóveis, seminovo com cara de novo e preço de usado, traz agora Stênio Alto. Meteorologista não tem dúvida de que região de Campo Herê foi atingida por tornado. Stênio Aldo, bom dia.
8: Muito bom dia, Marcos. Peter Scheuer avalia que uma supercélula passou pelo município, identificada por imagens polarimétricas de radar. O fenômeno atingiu a região sul do município. Garante que a supercélula era bem severa e desabou na área da comunidade 12 de novembro, com chuvas intensas, ventos fortes e queda de granizo maior que ovo de galinha. 35 casas foram atingidas na comunidade. Meteorologistas e caçadores de tempestade já aguardavam o fenômeno na região de Campo Herê e estavam de plantão. Nas próximas horas deve vir a confirmação do Serviço de Meteorologia sobre o tornado no município. Tornados são cada vez mais frequentes na nossa região. O meteorologista Peter Scheuer explica que F1 atinge 180 km por hora, F2 chega a 250, F3 330, F4 alcança 420 km-horários e a categoria F5 passa de 500 km. Scheuer lembra que há algum tempo um tornado com potencial F4 atingiu o Paraná, não muito distante de Campo Herê, e varreu a comunidade. A boa notícia é que a partir de hoje o tempo melhora com garoas passageiras e aberturas de sol. Scheuer salienta que um super El Niño está no radar da meteorologia a partir agora de setembro, até o início do ano que vem. Peter salienta que tudo no clima acontece da forma de ciclos. O sol ainda está tímido em Campo Herê, mas não chove e a temperatura marca 13 graus no centro da cidade. Bom dia, até amanhã.
0: Obrigado pelas informações. 7:49 agora. 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Intervalo comercial, daqui a pouco tem novas informações regionais.
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0: E de imediato, vamos movimentar a reportagem da Peperi. 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Vamos até São José do Cedro, onde está Everton Macedo. Município decreta a situação de emergência em razão dos estragos causados por temporal. Bom dia, Everton.
22: Bom dia, Marcos. Bom dia aos ouvintes. Prefeitura mobiliza equipes para cobrir as casas e atender famílias atingidas pelo granizo em São José do Cedro. A informação é do prefeito Fernando Vil. A prefeitura concentrou as equipes principais no atendimento às comunidades atingidas pelo temporal. De acordo com o prefeito, os serviços foram reorganizados para priorizar a colocação de lonas nas casas que tiveram os telhados danificados. O distrito de Padre Reus foi uma das áreas mais atingidas, com danos registrados em grande parte das residências. A escola também sofreu prejuízos

0: decreta situação de emergência e mantém alerta para novas chuvas. A informação é do prefeito Fernando Vil. Diante dos estragos provocados pelo temporal, a prefeitura decretou situação de emergência e mantém as equipes mobilizadas para atender as famílias. O prefeito esteve nas comunidades atingidas durante a manhã e acompanhou de perto os trabalhos de levantamento e assistência. O município também monitora as condições do tempo, já que a previsão indica a continuidade das chuvas. O prefeito destacou que o intervalo sem chuva, logo após a queda do granizo, permitiu que as equipes chegassem rapidamente às residências e colocassem lonas antes que os danos aumentassem. Apesar dos prejuízos materiais, o prefeito ressaltou que nenhuma vida foi perdida. Ele também agradeceu o trabalho da Defesa Civil. Marcos, ontem, inclusive, foi cancelada a sessão da Câmara de Vereadores, que acontece toda segunda, já que duas vereadoras moram na comunidade de Padre Hels, a vereadora Juliana e a vereadora Janaína. O primeiro levantamento indicava que mais de 300 casas foram atingidas. Na verdade, Marcos, passam de 400 famílias que já foram atendidas pela Defesa Civil. Por aqui, nesta manhã de terça-feira, tempo bom. Nublado, mas tempo bom. A temperatura em 18 graus. Bom dia a todos e até amanhã.
1: Muito bem, obrigado pelas informações, pelo destaque aí da região de São José do Cedro, 757, para Bono Free Shop. Agora quem está chegando é Laércio Antônio. Saúde, renova a frota com 3 veículos alugados em Iporã do Oeste. Laércio, bom dia.
2: Bom dia, Marcos Meller. Bom dia, ouvintes do RPN. Desde o ano passado, a Secretaria Municipal de Saúde de Iporã do Oeste trabalha com contrato de aluguel de veículos para logística na pasta com a empresa vencedora da licitação, a 8 Motors. E nesta semana houve uma renovação de alguns desses itens. Segundo o secretário municipal de saúde, Oldair Schmitz, 3 veículos Chevrolet Tracker novos com 5 lugares cada substituíram 2 Spin, que atingiram o limite previsto no contrato, que é de 100 mil quilômetros rodados ou 2 anos de uso. Relata que as demais Spins permanecem na frota para outros deslocamentos também no setor da saúde. Conforme o secretário de saúde do município, Daís Schmitz, o município tem adotado o sistema no ano passado após avaliar os custos para a compra de novos veículos. Pelo contrato com os carros, eles são substituídos, portanto, quando chegam ou a 100 mil quilômetros rodados ou quando completam 2 anos de uso. O Daís Schmitz informa que a Secretaria de Saúde fez um levantamento e percorre mais de 50 mil quilômetros mensais com os veículos. O secretário também compara os custos. Cada Spin custa R$4.900 mensais de aluguel, enquanto cada Tracker nova agora tem o custo de R$4.300. Combustível, motorista ficam por conta do município. Já o seguro, pneus, toda a manutenção dos veículos são de responsabilidade da empresa contratada, a 8 Motors, vencedora de licitação já no ano passado. Para o secretário Oldair Schmitz, essa substituição pelas Trackers deve gerar ainda uma economia maior, estimada em R$10.000 mensais, principalmente pelo menor consumo, tratando-se de veículos novos. A relação custo-benefício, segundo o secretário, está sendo muito bem avaliada desde o início desse novo sistema, ou seja, de contrato de aluguel de veículos para a pasta da saúde de Iporã do Oeste. Por aqui, Marcos, céu nublado, temperatura agora é de 15 graus. Um abraço a todos, bom dia e até amanhã.
1: Obrigado pelas informações. 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Agora vamos com o esporte. São 8 horas e quem está chegando é Vilmar Bigelmaier para Bolf Empreendimentos. 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Bom dia, Vilmar.
3: Bom dia, Marcos. Bom dia, ouvintes do RPN. Concluída ontem a 25ª rodada do Campeonato Brasileiro, a derrota do Remo para o Coritiba por 3-2. Bom para o Internacional. O Remo chegou a estar vencendo por 2-1, estava colocando o Inter na penúltima colocação. Assim, o Inter permanece em 17º. A 26ª rodada acontece no final de semana. O Inter joga domingo às 16 horas contra o Santos do Beira-Rio, jogo importantíssimo para o Internacional. E na segunda

0: Segunda-feira, o Grêmio encara o Vitória em Salvador. Mas antes disso, quinta-feira, tem o Clássico Grenal decisivo pela Copa do Brasil, joga na Arena, em Porto Alegre. Primeiro confronto deu 0 a 0. Amanhã tem o jogo atrasado entre Flamengo e Mirassol pela quarta rodada. No próximo final de semana, tem os jogos da volta pelas quartas e final do Campeonato Estadual de Amadores. Cometa de Itapiranga, que representa a nossa região, recebe o Unidos MRS de Palhoça. O jogo está marcado para sábado, às 15 horas, em Itapiranga. No jogo de ida, deu empate em 1 a 1. Nesse final de semana, então, serão conhecidos os semifinalistas. Marcos.
1: Bem, obrigado pelas informações e pelo destaque aí da região. 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Intervalo comercial, daqui a pouco a gente volta.
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0: Estamos de volta com RPN primeira edição e as primeiras informações desta manhã de terça-feira, que é para você começar o seu dia muito bem informado. Conosco as rádios Itapiranga de Itapiranga, Atalaia de Campo Herê, Peperi de São Miguel, Cedro de São José do Cedro e também a Rádio Oeste de Porã do Oeste. 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Estamos em contato agora com o presidente da Câmara de Vereadores de Palmasola, Rafael Batiste, que é atualmente o prefeito em exercício do município, em razão das férias do prefeito e também da saída do vice-prefeito. O presidente da Câmara, portanto, está na chefia do Poder Executivo. Como é que surgiu essa oportunidade, prefeito? E como é que o senhor está encarando esse desafio de conduzir o município nesse momento? Bom dia.
1: Bom dia, Meler. Bom dia a todos os ouvintes da Rede Peperi de Comunicação. Para mim é uma satisfação e um prazer estar aqui com vocês. Dizer que o nosso prefeito, ele está de férias e a gente tem uma importante parceria de integração entre o Executivo e a Câmara de Vereadores e as secretarias municipais. E isso, nosso prefeito, nossa vice-prefeita, a Eunice Crestani, o prefeito Márcio, nos possibilitaram que a gente pudesse estar à frente, então, dos trabalhos da administração municipal nesses 8 dias. Serão 15 dias no total, dividido em 2 etapas, 8 dias agora nesse período de férias do prefeito Márcio e o restante aí numa próxima oportunidade. Com certeza a gente está assumindo a missão de comandar o município com muita gratidão, principalmente é a palavra que eu resumo, muita alegria, muita felicidade em dar continuidade aos trabalhos da administração municipal e o compromisso de manter, né, o trabalho que vem sendo feito pelo nosso prefeito, pela nossa vice e por todos os secretários e equipe de governo.
0: O que é possível fazer nesse período de 8 dias? É só dar continuidade, é só executar aquilo que estava previsto já, inclusive, pelo prefeito? Ou também dá para colocar alguma novidade, colocar um pouco do seu jeito de fazer gestão e administrar, hein, prefeito?
1: Com certeza, Miller. Além da gente ter o compromisso de manter o ritmo de trabalho da administração, no alinhamento com o prefeito Márcio, com a vice-prefeita Nice e toda a equipe de governo, a gente com certeza vai dar destaque para a emissão das ordens de serviço de 2 importantes obras de pavimentação asfálticas. São 2 melhorias que serão realizadas na rua Dona Cecília, e outra também na rua Vicente Mário Dal Ponte. É um benefício para os moradores, mobilidade urbana, segurança e valorização dos bairros. E também o planejamento para a continuidade dos investimentos em infraestrutura. Isso é um compromisso também do nosso mandato e também do mandato e da gestão do prefeito Márcio e vice Eunice. Nós estamos também agilizando o processo de aquisição de um novo veículo para a Secretaria Municipal de Educação, que a expectativa de entrega seja nesses dias. A importância desse veículo, com certeza, para o transporte de alunos e todo o apoio de atividades administrativas dessa secretaria. Também reconhecer o trabalho, né, da secretária Joyce Dallassi, da sua equipe, na identificação desta demanda, a qual a gente também esteve juntamente lá em Florianópolis com o prefeito, enfim, toda a equipe tratando para que a gente pudesse conseguir entregar essa demanda aí à Secretaria de Educação. Também temos ações na agricultura e bem-estar animal. Estamos realizando também esta semana um mutirão de castração, que é promovido pela Secretaria de Agricultura, que é um trabalho coordenado pelo secretário Lissandro Piffer, que traz benefício aí da ação para a saúde animal, para o controle populacional e também a conscientização da população, né? Um compromisso da nossa administração com políticas públicas voltadas aí ao bem-estar animal. Também já tivemos numa organização no trânsito municipal a convocação e a realização de uma importante reunião do Conselho Municipal de Trânsito, onde a gente discutiu medidas necessárias em razão de uma grande obra em andamento no centro da cidade, uma busca de solução que garante segurança, organização e menor impacto possível à população e ao comércio local. Também a rotina administrativa É, acompanhamento das demandas diárias de todas as secretarias, o atendimento que a gente tem feito à população, a fiscalização de obras e serviços em andamento e o planejamento das próximas ações também do governo municipal, que a gente passa por esse passo e elas serão seguidas com certeza assim que o retorno do prefeito acontecer. Então a gente tem feito um planejamento para que a gente possa deixar nossa marca, Meller, nesses dias à frente da prefeitura. E a gente também fez um trabalho importante no turismo na semana passada, representando o município de Palmasola em vários eventos, já também vislumbrando a divulgação da nossa próxima Expo Palmasola, a segunda Expo Palmasola que vai acontecer no ano de 2027.
0: Obrigado mais uma vez, Rafael Batiste, prefeito em exercício de Palmasola. 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Ponto final no RPN, primeira edição de hoje. Nós voltaremos amanhã às 7 horas. Obrigado pela audiência, pela companhia e até amanhã.

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5: Se você é pai de mais de um filho, passa o seu imóvel para o seu filho com a reserva de usufruto. E imagina que com o simples usufruto, esse filho fica obrigado a sozinho cuidar de você, você pode estar muito enganado. A simples instituição ou a reserva de um usufruto não obriga um filho a exclusivamente cuidar de você. A lei civil obriga todos os filhos a solidariamente cuidarem de seus pais, mas o simples usufruto não faz essa obrigação. Se você quiser que um de seus filhos tenha uma obrigação suplementar, uma obrigação maior de cuidar de você, você deve, na hora de fazer a instituição ou a reserva do usufruto, gravar essa doação do bem imóvel com todos os encargos que você quer que seu filho preste para você, sob pena de fazer o usufruto e futuramente se deparar que esse filho não irá cuidar de você além daquele cuidado que todos são obrigados a prestar.
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9: 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Bom dia, terça-feira, 1º de setembro de 2026. Seja bem-vindo, mês de setembro de 2026. Abertura de sol em alguns pontos e outros já temos sol radiante, né? E outros ainda o céu parcialmente nublado. Bom dia, então, está no ar nosso West Show da manhã desta terça-feira, bem-vindo ao mês de setembro, nossa equipe já está a postos daqui a pouco, direto aí da área coberta, onde acontece o ato solene do início, ou seja, hoje a abertura da Semana da Pátria, acontece em todos os municípios, ou em geral, na maioria deles, né? Onde essa programação está prevista ou programada. Vamos juntos, comunicação, Laércio Antônio, em nome de toda a nossa equipe, desejando uma ótima terça-feira, excelente mês para todos nós, com muita produção, com muita paz, né? Com muitas boas energias e inspiração. 991881715, para você interagir a partir de agora aqui na nossa programação, ou 36341440. 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Temperatura registra entre 14 e 15 graus. Vai aumentar certamente com a vinda, a aproximação do sol, né? Ou seja, aos poucos, nas próximas horas. Bom, além do 991881715, nós temos 36341440 no estúdio e na recepção, 36341714. Mensagens já chegam pra gente refletir e compartilhar com você, ouvinte do outro lado, rádio, razão sempre mais do nosso trabalho. E não poderia ser diferente, alusão ao mês de setembro, que ele seja de muito sucesso para todos nós. Então, bem-vindo setembro, né? Amém. Temos também bom dia dos nossos ouvintes que aqui são vídeos e o vídeo é difícil para a gente reproduzir, né? Vamos a uma mensagem de reflexão para esse começo de mês. Pense, reflita e siga em frente. Às vezes a vida nos obriga a parar, respirar e olhar para tudo que já vivemos. Nem tudo aconteceu como planejamos. Algumas pessoas nos decepcionaram e alguns caminhos precisaram ser deixados para trás. Mas não podemos mudar o passado. Podemos é aprender com ele. Que hoje você escolha não carregar mágoas, não carregar culpas ou aquilo que já não pode ser mudado. Use cada dificuldade como aprendizado, cada queda como força e cada recomeço como uma nova oportunidade. Pense antes de agir, reflita antes de julgar. E depois de tudo, siga simplesmente em frente. A melhor ou o melhor da sua história ainda está por vir. Confie em Deus, mantenha o coração em paz e não tenha medo de recomeçar. A vida continua e você também precisa continuar. Dona Marlene, muito obrigado. Família Malker, aí de Conceição, Itapiranga, deixando essa mensagem linda de reflexão para esse começo de mês. Bom dia, bom mês de setembro mais uma vez para todos nós.

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0: Da manhã, do nosso S Show da manhã, Constru House anuncia, daqui a pouco tem Ronaldo Coutinho com a previsão do tempo.
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0: 8:25, nós recebemos nesse momento um comunicado, aliás, a assessoria de comunicação da Prefeitura Municipal de Ipora do Oeste externa profunda tristeza e solidariedade, né? A família enlutada pelo falecimento da ex-servidora pública, mais de 34 anos ao município de Ipora do Oeste, que tem contribuído desde 1990 com muito compromisso e dedicação. Né? Apenas quero pegar o nome, Janete Engler Adler, é a servidora que acabou falecendo. Ela lutava com muita força contra um câncer, já era sabido da maioria da população, da comunidade. Então nós também queremos deixar aqui os nossos sinceros sentimentos, né? A família, então, aos que ficam, né? E com profunda tristeza também expressamos nossa solidariedade, né? Gratidão aí aos trabalhos que Janete tem prestado ao município. 34 anos como servidora, né? Uma trajetória marcada pela ética, competência, compromisso, dedicação, diz a nota da administração municipal aqui de Ipora do Oeste. Logo mais a gente vai trazer informações sobre os atos fúnebres da, então, Janete Engler Adler. Sentimentos à família mais uma vez. Agora são 8:27, hora brasileira, 8:27. Daqui a pouco nós teremos o Ronaldo Coutinho aqui na programação do nosso Oeste Show da Manhã.
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0: PPFM 8:29 agora, já vamos ao Ronaldo. Ao Ronaldo Coutinho, exatamente isso. Ronaldo Coutinho, direto da Climaterra em São Joaquim, para trazer a previsão do tempo nesta manhã. Parece que o sol dá o ar da graça em nossa região. Essa é a previsão, tempo melhora para a gente. Bom dia, Ronaldo.
11: Bom dia. É, o tempo vai melhorando, né? Gradativamente teremos a melhora do tempo na região, com condições aí favoráveis ao campo e atividade ao ar livre em geral na área, e mantém a tendência de tempo assim mais para aproveitável na região ao longo dessa quarta e quinta. Frio de manhã, não exagerado, talvez abaixo aí de 10, 8 graus, até um pouquinho menos, algum nevoeiro, e agradável à tarde. Mantém a tendência de tempo também bom no decorrer da quinta, um pouquinho mais quente. Sexta-feira está indicando aí condições de tempo mais para bom, com alguma chance de chuva a partir da tarde. Entre sexta, tarde, noite e sábado, passa uma frente fria rápida, alguma chuva, trovada e queda na temperatura. Melhora com frio e um frio mais acentuado no decorrer do domingo e segunda. Pode ter geada. Da Climaterra, Ronaldo Coutinho.
0: E amanhã, Ronaldo.
11: Nada, tchau.
0: Tchau, obrigado, Ronaldo Coutinho. 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
0: Muito bem, Luciano pediu terceira dimensão para a galera, para todos os pedreiros da região. Obrigado pela audiência, pedreiros de Tunápolis e Descanso, de São Miguel do Oeste, de Porã do Oeste, São João do Oeste, de Mondaí, de, olha só, de Riqueza, olha só, um abraço para vocês também, de toda a nossa região, os demais municípios que estão ligados por aí, né? Beleza, temos participação também, além do Luciano, a terceira dimensão, 99 e alguma coisa, já vou trazer para vocês aqui, temos aí também o áudio, é o Pedro Ruxo, tá sempre na sintonia também, né, Pedrão? Ele também é pedreiro, né, Pedro? Essa turma, aliás, é impressionante como temos pessoas nos ouvindo aí das obras em toda a nossa região. É? Vamos lá então, o que, que diz o Pedrão aí? Bom dia, Pedro!
16: Bom dia, tamo na escuta aí. Bota aquela uma da Karine, Felipe, Fernando. É muito bonita essa música aí. Tamo na escuta aí.
0: Tá na escuta, Pedro Ruxo. Valeu, obrigado pela audiência e vocês todos aí no 991881715, 991881715, né? E a gente vai rodando a sua preferência musical, vai participando ou no 3634-1440 aqui no estúdio. Já já nós teremos nossa central de jornalismo também. Na 94,5 a gente começa com terceira dimensão.

0: Aí um pouco de música, nós já vamos trazendo também a participação da nossa reportagem aqui na manhã.
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0: É, vai participando 991881715, peça sua preferência musical. Agora são nesse momento 8h38, vamos trazendo as informações com o Vilmar de Souza.
2: Notícia.
0: Boa informação. Bom direto dia, da praça, né? A gente vai trazer a informação direto da praça aqui de Porto Oeste. Com Vilmar de Souza, vamos tentar o contato agora. Que a gente possa, então, movimentar e saber como está o ambiente aí na abertura da Semana da Pátria. Descreva um pouco do ambiente. Bom dia, Vilmar.
3: Muito bom dia, Laércio. Bom dia, ouvinte. Pois estamos aqui na Rua Coberta, no município de Porã do Oeste, onde acontece neste momento o ato solene de abertura da Semana da Pátria e com a presença de diversas autoridades, o secretário municipal de saúde, de educação, também o prefeito em exercício, Auri Matias, que se pronuncia neste momento. Há poucos instantes, Laércio, tivemos aí a apresentação da Escola Os Peixinhos, que arrancaram aplausos, né, do público aqui presente, e também uma apresentação dos alunos da PAI, que todos caracterizados com as vestimentas do Brasil, as cores do Brasil, né, Laércio, fizeram uma apresentação lindíssima e que também aí emocionaram o público com essa apresentação.
0: Muito bem, é de um corte? Ok, valeu, toda a informação descrita aí direto, então, esse momento cívico é sempre muito importante. Obrigado, repórter Vilmar de Souza, que falou para o Sicoobi.
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0: Muito bem, agora são 8h40, 8h40, tá na boa, tá na Oeste, tá na 94,5, Chapeação Pinhal, para deixar seu carro bonito na foto, lataria lisinha, né? 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Daqui a pouco nós teremos aqui na manhã mais informações, também a boa música na solicitação do ouvinte.
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2: Tá na boa, tá na Oeste, agora são 8h45, vai participando 991881715. Já temos aqui a participação de mais pessoas que estão pedindo música. O Barco do Amor dos Atuais, daqui a pouco, né? Já tem música nova também na solicitação. A gente vai procurando por aqui. Temos outras mensagens. Bem-vindo, mês de setembro, né? Obrigado pelo carinho de tantas mensagens enviadas por aqui, né? Então, logo a gente faz a abertura aí do espaço das mensagens. Tem mais outras chegando, por exemplo. Mais um mês abençoado. Pai, abençoe o nosso novo mês. Dai-nos forças, fé e sabedoria para vencermos os desafios. Nos ampare nas dificuldades e nos afaste de todo mal. Amém. Né? As participações dos nossos ouvintes através do 991-88-1715.
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2: Tá na boa, tá na Oeste, na sequência, mais música na programação.
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2: Utilidade Pública, espaço para avisos e comunicados. 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Loja Arrasa. 8h47. 94,5, som é da Oeste por aqui. A gente aumenta o volume, né? Já tendo mais gente que manda o áudio. O Barco do Amor dos Atuais.

0: Reis do Bairros Atuais. 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Tá na boa, tá na 94,5, emissora da Rede PPR de Comunicação, mais um intervalinho, né? Daqui a pouco tem mais música, vai participando 991881715. 9 para as 9.
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0: 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Tá na boa, tá na Oeste, tá na 94,5, né? O Kerfest vem aí dias 9, 10, 11, né? 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
0: Daqui a pouco a gente curte música linda do Felipe Fernando aqui na manhã. 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
0: Daqui a pouco mais música, mais informação pra você.
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11: 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E para o Oeste, Extremo Oeste de Santa Catarina, Brasil, emissora da Rede PPD de Comunicação, feita para você, a alegria da nossa gente, né? Temos participações e mais participações do 991-88-1715. E a gente vai atendendo, né, nossos ouvintes. Programação gostosa de ouvir, porque você faz nossa seleção musical. Por exemplo, vamos lá, quem está com a gente? Bom dia, bom dia.
15: Bom dia, Laércio. É janta ou é almoço que vai ter ali? Quando que é esse almoço ou janta do alemão ali? Que preço que é?
11: É o seguinte, depois te passo as informações, é com o Lions Clube ou com o Grêmio União. Nessa semana já temos agendado entrevista com o pessoal. É sexta-feira, dia 11, tradicional, jantar típico alemão, né? Feito aí pela equipe do Gilberto, né? Schneider, Grazi, toda aquela equipe, né, com ingredientes fantásticos, tá bom? Depois de passo informações em como comprar a sua ficha, muita gente pede por aqui. Bom dia, queria ouvir banda Som Livre. Marlene Lazzarotto na sintonia, pessoal de São Valentim, descanso. A Isabelle, né? Obrigado, Isabelle. Já vou rodar música também, muito linda. Ela observa aqui a música do na verdade, essa música do ABBA, né, do ABBA, que é Fernando, o nome da música, né, Karine Felipe, que o nosso ouvinte, o Pedro, pediu, né, a banda sueca, né, a banda ABBA havia gravado, e uma versão nova, Pérola, né, que é cantora paraguaia, também tem gravado aí com muito sucesso esta canção. Paulo Bavares já roda em seguida, viu? O Paulinho, bom dia.
16: Bom dia, meu amigo Lércio. Tudo certo?
11: Tudo certo.
16: Terça-feira, o clima tá bom, fazer uma sopa, ouvir uma boa música. Manda a próxima música aí.
11: Beleza.
16: Bom dia, trabalho, até amanhã. Continua com esse programa maravilhoso.
11: Muito obrigado. Olha só, tem um franguinho caipira nesse recipiente, essa panela que ele mandou por aí. Por isso que ele falou fazer uma sopa, né? Eu imaginei uma galinhada, né? Mas tá tudo certo. Karine Felipe, versão ABBA, o Perla, Fernando. 9:10 da manhã, do ABBA essa música.

0: Estação Alemã. Ficou bonita a música com Karine Felipe, Busca Linda da Manhã.
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0: E o guardanapo, hein? Rainha, pra Isabelle que combinou com a gente aqui, 9h14.

0: Aí o sucesso do Rainha na manhã da Oeste. Eita, nós, músicas lindas da manhã, 991881715. Peça sua preferência musical. 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
0: Neste bloco nós teremos então a nossa central de jornalismo.
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4: 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Vai participando 991-88-1715. Peça a sua preferência musical. Ouvinte no ar, bom dia.
9: Bom dia, Laércio. É a Selma.
4: Ô, Selma.
9: Eu quero a música A Valsa do Amor com os Atuais. Agradeço se for atendida.
4: Tá bom, abraço. Abraço, na Selma. Daqui a pouco a gente vai pra Central de Jornalismo. Depois tem mais música na manhã.
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4: Um abraço, pessoal da Bem-Estar. Ontem estive lá por volta das 3 horas no sorteio de mais 3 vale compras, né? De R$500, Bem-Estar completou seus 13 anos e teve lá também um outro prêmio, não é? Vamos para a Central de Jornalismo, para Posto Cooper Fronteira Sul, abastecimento 24 horas. Arley Silveira trazendo as ocorrências. Bom dia, Arley.
20: Muito bom dia, Laércio. Bom dia, ouvintes. A Polícia Militar registrou ocorrências de prisão e estelionato na região, viu? Enquanto também registrou um acidente na BR-163 em Cascavel, no Paraná, que matou as duas irmãs de São Miguel do Oeste. Em Mondaí, um homem de 37 anos foi preso na tarde de ontem pelo crime de apropriação indébita de bens alheios. O homem recebeu voz de prisão e foi levado ao Fórum da Comarca para o início do cumprimento da pena. A Polícia Militar também atendeu 2 casos de estelionato. Em Itapiranga, um homem de 50 anos teve o celular clonado e um conhecido recebeu um pedido de dinheiro e transferiu cerca de R$1.980 ao golpista. Em São João do Oeste, um jovem de 20 anos perdeu R$9.500 em uma falsa negociação de veículo pelo marketplace do Facebook. Em São Miguel do Oeste, acontecerão hoje os atos de despedida das irmãs Michele Carolina de Berti, de 29 anos, e Bruna Cristina de Berti, de 33 anos, que morreram ontem em um acidente na BR-163, em Cascavel, no Paraná. Elas são filhas do candidato a deputado estadual, Everaldo de Berti. O velório começará daqui a pouco, viu, Laércio? Às 10 da manhã, na Igreja Matriz São Miguel Arcanjo. O sepultamento está marcado para as 16h30, no Memorial Parque Jardim dos IPs, também em São Miguel do Oeste. O falecimento das duas mulheres aí levou muita consternação a toda a comunidade da região do extremo oeste de Santa Catarina, devido aí, né, a pessoa pública que é Everaldo de Berti. Inclusive aí vários órgãos estão decretando luto, né, de 3 dias, inclusive a prefeitura municipal de São Miguel do Oeste decretou luto de 3 dias. As entidades onde elas trabalhavam também decretaram, onde estudaram também decretaram luto de 3 dias. Laércio, mais detalhes e outras informações a gente traz no Globo em Foco da Oeste FM a partir do 12h25, logo após o horário eleitoral gratuito. Da Central de Jornalismo, repórter Arley Silveira para o Posto Cooper Fronteira Sul, abastecimento 24 horas.
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4: Obrigado, Arley. Agora, 9:28, também nossos sentimentos aí à família de Bert, né? Lastima-se a ocorrência trágica ontem em Rodovia do Paraná. Temperatura está em 15 graus. 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Na Oeste a gente vai trazendo, temos banda Chopin também, né? Obrigado a Dani pela sintonia, temos os atuais, quem pediu agora há pouco, a Selma, né, Selma? E a valsa do amor.

0: Isabelle pediu Loirona do Sul, para as pessoas do Cleiton Borges com banda Chopão.
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0: Entre os principais destaques da semana estão a aprovação do Programa Municipal de Apoio à Aquisição de Insumos Agrícolas, iniciativa que busca fortalecer o setor agropecuário, reduzir custos de produção e incentivar o desenvolvimento das propriedades rurais, uma das principais bases da economia de Descanso. O Legislativo também aprovou projeto que viabiliza a criação de um loteamento habitacional, medida considerada importante para ampliar a oferta de moradias e acompanhar o crescimento do município. Com trabalho pautado pelo diálogo, pela responsabilidade, a Câmara de Vereadores segue desempenhando seu papel constitucional de legislar e fiscalizar, contribuindo para a implementação de ações e políticas públicas que promovam o crescimento do município e a melhoria da qualidade de vida da população.
4: Esse foi o informativo do Legislativo do município de Descanso.
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Tá na Bota na Oeste, agora são 9h39, 9h39, vai participando, pedindo sua preferência musical. 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
0: Tá na boa, tá na Oeste, Alisa, em maravilha, sorria, Deus te deu um novo dia, legal, verdade. Tá aí então, participação de Tony Carraro, também na cinturinha aqui na manhã, do nosso Oeste Show da Manhã. Daqui a pouco tem mais música, daqui a pouco a gente volta para a Central de Jornalismo, o repórter Vilmar de Souza vai trazer informações.
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0: Notas de falecimento. As famílias Engler e Adler de Ípora do Oeste comunicam com profundo pesar o falecimento da senhora Janete Maria Engler Adler, aos 60 anos de idade, ocorrido às 5h30 de hoje no Hospital Regional Terezinha Gaio Basso, em São Miguel do Oeste. O corpo será velado a partir da 1h no pavilhão católico local. Os atos de encomendação e sepultamento dar-se-ão amanhã às 9h, rumando logo após para o cemitério católico de Ípora do Oeste. Serviços fúnebres a cargo da funerária Ípora. As famílias Engler e Adler noticiaram com profundo pesar o falecimento da senhora Janete Maria Engler Adler, aos 60 anos de idade, ocorrido às 5h30 da manhã de hoje no Hospital Regional de São Miguel do Oeste. As famílias enlutadas, as nossas condolências. Falecimento. A família Kuhn de Linha Beato Roque, São João do Oeste, comunica com profundo pesar o falecimento da senhora Celci Kuhn, aos 77 anos de idade, ocorrido às 4h30 da madrugada de hoje no Hospital Santa Casa Rural de São João do Oeste. O corpo está sendo velado na cela do velório de Beato Roque. Os atos de encomendação e sepultamento estão previstos para as 16 horas de hoje na igreja de Beato Roque, rumando logo após para o cemitério da comunidade. Serviços fúnebres a cargo da funerária São João. A família Kuhn, de Linha Beato Roque, São João do Oeste, noticiou com profundo pesar o falecimento da senhora Celci Kuhn, aos 77 anos de idade, ocorrido às 4h30 de hoje no Hospital de São João. A família enlutada, as nossas condolências. Comunicado. Convite. A Prefeitura de Descanso convida a população para a audiência pública no dia 9 de setembro, próxima quarta-feira, não sendo amanhã, na quarta da próxima semana. Local, Câmara de Vereadores. 9 horas da manhã, inicia a audiência destinada à apresentação das alterações do Plano Plurianual, o PPA, para o exercício de 2027. Às 9h30, haverá uma apresentação do projeto de lei das diretrizes orçamentárias LDO para o próximo ano. 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Temperatura 16 graus, vamos movimentar a central de jornalismo, vamos com mais informações. Agora são 9h46.
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0: Central de Jornalismo, a informação, linha aberta para o repórter Vilmar de Souza. Linha aberta para o repórter Vilmar de Souza, com a informação, Vilmar. É, ainda não temos aí.
2: Pércio, o município de Santa Helena vai ganhar um capítulo importante na educação nos próximos dias. Uma parceria entre a Secretaria Municipal de Educação e o SESI vai possibilitar uma oportunidade de acesso e inclusão a jovens e adultos do município. As aulas vão reunir aproximadamente 40 alunos e serão realizadas no período noturno para facilitar o acesso de quem trabalha durante o dia e deseja retornar ou dar continuidade aos estudos. Para o secretário municipal de educação de Santa Helena, Sadi Coleto, o EJA representa a possibilidade de conquistar novos conhecimentos, ampliar oportunidades e transformar sonhos em novos caminhos. Do jornalismo da Rádio Oeste, repórter Vilmar de Souza para o Sicoob.
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0: Vamos juntos na manhã, trazendo a informação sempre para você, a participação do nosso ouvinte também no 991-88-1715. Nosso ouvinte, o Tony, bom dia.
14: Bom dia, Laércio.
0: Bom dia.
14: Aí uma construção 7, beleza? Sua escolha.
0: Valeu.
14: Cheguei agora viajando.
0: Opa!
14: Tava viajando no centro da Santa Helena, me perdi quase de tão grande que é.
0: Tá bom. Um abraço pro pessoal aí da bela, simpática e pujante cidade de Santa Helena, né? Valeu, seu Tony Carraro. Bom dia, roda música, feliz aniversário para o meu filho Gerson André Brutcher, que está de aniversário hoje. Agradeço por atendido, pessoal de maravilha, Lisa, né? Daqui a pouco a gente vai fechar com outra música, mas é uma homenagem aí para ele também.
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0: Tá na boa, tá na Oeste, né? Tá na boa, tá na Oeste. A gente vai trazendo aí o melhor da música, a reta final, né? Na reta final do nosso Oeste Show da manhã desta, hoje, terça-feira. Só pediu Gralha Azul. Gralha Azul vai estar na nossa Carefest, né? Em Iporã do Oeste. E também a banda Orquestra Continental fazendo parte de 2 às 3 grandes noites aqui em Iporã do Oeste, tá? Dias 10, 11 e 12. Dia 12, um sábado à tarde, do tradicional desfile que vai tomar ao longo da Avenida Central, culminando com o encerramento com um grande baile na área coberta ao lado da Praça Central.
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0: Legal, legal, gente, fim de papo nesta primeira edição do mês de setembro. Primeira edição do mês de setembro, primeiro de setembro, quero mais uma vez desejar um ótimo mês, muito produtivo, né? Com energias boas para todos nós.
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0: Está chegando na sequência.
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0: É, está chegando o Christian Kaiser. Eu falto 15 para as 12 no S Entrevista, depois no Globo em Foco, meio-dia 25, em virtude do horário eleitoral, né? É, exatamente, gratuito e obrigatório. Depois tem o show de bola. Muitas informações esportivas para você. Vem aí, fiquem na companhia do Christian. Ótima sequência de terça-feira para todos nós. Banda Grade Azul do Paraná.

0: 9 horas 59 minutos.
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2: 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Minuto Pet com o médico veterinário Alexandre Barros.
7: Meus amigos, hoje o Minuto Pet, eu quero falar um pouquinho sobre as principais doenças que acometem filhotes. Então, pessoal, os filhotes, eles têm imunidade baixa e são sensíveis. Então, portanto, quero repetir, tem que fazer o protocolo vacinal, tá? Mas mesmo assim, quero falar um pouquinho sobre as principais doenças, que é a cinomose, causada por um vírus, um contato direto do filhote com um cão contaminado, e a tão temida parvovirose, que também é um vírus e que, em contato direto com um cão infectado ou até mesmo ambiente contaminado, inclusive potinhos, caminhas, tudo isso aí. E as verminoses, né? Que são contraídas em ambientes contaminados, contato com fezes ou passadas de mãe para filho. Então, assim, a melhor forma de prevenção é o vermífugo e a vacinação. Tá bom, pessoal? Fiquem com Deus, nos vemos amanhã. Um forte abraço a todos.
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10: Muito bem, 10 horas mais 6 minutos. É a programação da Oeste FM que segue em frente e o sol, timidamente, tá dando aquele oi também, né? Entre várias nebulosidades aqui em nosso Oeste Catarinense, alguns pontos pode ter aquele sol breve que logo some de novo. E a programação da Oeste FM lembra: muita música de banda segue até mais algumas horas manhã dentro nesta terça-feira, né? 1º de setembro, arrancando do calendário aí o mês de agosto. E agora estamos no mês da pátria, né? Dia 1º de setembro, 7 de setembro vai cair, minha gente, na segunda-feira da semana que vem, tá bom? É isso aí. E vamos ter feriadão, então, neste final de semana, semana que se iniciará aí a próxima segunda semana do mês, né? 16 graus da temperatura, tempo bom, né? E a gente segue em frente às 10h07 com o musical Esperança e o dobrado Santa Cruz, tá na Oeste, bom dia!

0: Eldorado Santa Cruz, Musical Esperança na manhã da Oeste FM. 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
0: 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Musical São Francisco canta na programação, já tem entrevista na manhã com Jonas Kummer, no espaço da entrevista com o Vilmar, é daqui a pouquinho.

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0: Agora 10 horas mais 21 minutos, informação na manhã com o Vilmar e a entrevista. Bom dia, Vilmar.
11: Muito bom dia, Christian. Bom dia, ouvinte que nos acompanha na manhã desta terça-feira, pois a Associação Hospitalar Mondaí passa por um processo de auditoria para uma premiação de excelência. E para falar sobre esse assunto, eu converso agora com o diretor da Associação Hospitalar Mondaí, Jonas Kummer. Então, diretor, uma preparação importante da associação em relação a essa premiação. Bom dia, bem-vindo à Rádio Oeste.
12: Bom dia, Vilmar. Bom dia, ouvintes da Rádio Oeste. Isso mesmo. Hoje, uma preparação que já iniciou no início do ano. Vamos passar, então, por uma avaliação do Prêmio Catarinense de Excelência, que já está há mais de 35 anos atuando dentro das instituições para melhorar o processo de gestão e, consequentemente, melhorar os resultados internos das empresas que participam dessa avaliação.
11: O senhor comentava que a iniciativa é de uma instituição e que existem dentro desse processo 7 fundamentos, é isso, diretor?
12: Exatamente. Então, o movimento catarinense pela excelência surgiu junto então com a Fundação Nacional da Qualidade, onde que o principal intuito é fazer uma auditoria, uma avaliação interna, olhando para a unidade em cima de 7 fundamentos essenciais então na gestão. Os principais então são o compromisso, a responsabilidade, a liderança, o pensamento sistêmico, os processos, a inovação e a cultura. Dentro desses principais fundamentos, existem também umas 7 perspectivas principais que vão ser avaliadas internamente, né? Principalmente então as perspectivas econômico e financeiro, a questão ambiental, a questão social, clientes e mercados, as pessoas, né? Olhando internamente para as nossas pessoas, a questão do fornecedor, produtos e processos, né? Então é feita uma autoavaliação. Então a gente fez um treinamento lá no início do ano para passar por essa auditoria e após essa autoavaliação a gente encaminhou toda a documentação para os avaliadores terem, entender um pouquinho melhor a nossa instituição. Então só o nosso perfil que a gente teve que descrever deu mais de 40 páginas, assim como também uma avaliação dentro de todas essas perspectivas que se desdobraram então em cima de 62 perguntas. Então dependendo do nosso nível de maturidade a gente respondeu e assim vamos ter uma pontuação esperamos para que a gente consiga atingir essa pontuação para conseguir então o nível 1, né? São 4 níveis de excelência e gestão. Então, a gente está iniciando no primeiro nível, né? Que são os primeiros passos para a excelência.
11: Diretor, é um processo minucioso e um modelo de excelência em gestão. Dentro dessas 40 páginas e também dessas 62 perguntas, como é que é esse processo de avaliação e o que acontece a partir daqui?
12: Certo. Hoje o processo de avaliação, né, vão ser dois avaliadores que vão fazer essa avaliação remota conosco, principalmente para tirar dúvidas do que a gente colocou, né, de evidências que nós já mandamos, mas principalmente eles tirar dúvidas, olhar para os nossos indicadores, né, tudo que a gente acabou elencando dentro dos fundamentos que eu coloquei agora, por exemplo, dentro do econômico e financeiro, tem vários indicadores que a gente elencou e também fez um comparativo com outras unidades. E o principal intuito também do modelo de excelência, a gente olhar para fora da nossa unidade e se comparar com outras unidades, do que a gente pode pegar de bom e estar aproveitando dentro da nossa unidade. Então, pode ter indicadores que não estão tão bons na nossa unidade, comparando com a outra, mas o principal intuito também dessa avaliação é que a gente evolua e consiga olhar, então, para as outras unidades e conseguir trazer coisas novas para a gente acabar evoluindo dentro dessas perspectivas.
11: Perfeito, diretor, levando em conta esse movimento da associação em estar mais perto para, enfim, proporcionar bem-estar para o município. Qual a mensagem que fica para quem nos ouve?
12: Então, a principal mensagem voltada especificamente para esse modelo de excelência em gestão é que a gente consiga ser sempre o mais transparente possível, né? Utilizar os recursos públicos da melhor maneira, dar o melhor para o nosso cliente, saber ouvi-lo, por isso que existe uma pesquisa de satisfação que também está atrelada a esse modelo de gestão, a gente conseguir fazer tratativas devolutivas com o nosso cliente, eu conseguir então conversar, devolver para esse nosso paciente, justificando alguma ausência ou algum atendimento que não foi tão eficaz no dia, que realmente o nosso paciente sinta essa diferença ali na ponta quando ele for atendido.
11: Diretor, obrigado pelas informações, seja sempre muito bem-vindo à Rádio Oeste.
12: Obrigado, Vilmar, sempre à disposição.
11: Eu conversei com o diretor da Associação Hospitalar Mondaí, Jonas Kummer, do jornalismo, repórter Vilmar de Souza, para o Posto Cooper Fronteira Sul, abastecimento 24 horas.
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0: 10 horas 26 minutinhos. Bom dia pro ouvinte aí de descanso. Tá querendo ouvir? A gente traz Flávio Dalcin e Banda Ouro. 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

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Abraço pro Arnildo, ligou aqui no 1440 3634-1440, a gente também atende o fixo por aqui também, né? E às 10h32, na pedida dele, Shopfest, os progressistas.

0: Oeste FM, agora 10 horas mais 36 minutos.
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0: Vamos à Central de Jornalismo, agora Arley Silveira traz mais informação na manhã. Bom dia, Arley.
2: Bom dia, Christian. Bom dia, ouvintes que nos acompanham. Pois bem, o Corpo de Bombeiros de Itapiranga atualizou o número de atendimentos realizados devido ao temporal da madrugada de ontem, que atingiu a região com vento forte, queda de granizo e deslizamento de terra. Conforme o Corpo de Bombeiros, durante o período foram realizados 43 atendimentos, entregue aproximadamente 2 mil metros quadrados de lona para cobrir móveis ou itens dentro das residências, e também foi registrado um deslizamento de terra hoje pela manhã na cidade. O acumulado de chuva registrado nas últimas 24 horas é de 70 milímetros em média. Segundo o Corpo de Bombeiros, a preocupação agora é com a elevação do Rio Uruguai, que já está 6 metros acima do nível normal. Christian, da Central de Jornalismo, repórter Arley Silveira para o Sicoob.
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7: Nota de falecimento. As famílias Engler e Adler comunicam com profundo pesar o falecimento de Janete Maria Engler Adler, aos 60 anos de idade, ocorrido hoje às 5 horas e 30 minutos no Hospital Regional Terezinha Gaio Basso, em São Miguel do Oeste. O corpo será velado a partir das 13 horas no Pavilhão Católico. Atos de encomendação e sepultamento dar-se-ão amanhã às 9 horas, rumando logo após para o Cemitério Católico. Serviços fúnebres a cargo da funerária Iporã. As famílias Engler e Adler comunicaram com profundo pesar o falecimento de Janete Maria Engler Adler, aos 60 anos de idade, hoje ocorrido. As famílias enlutadas, as nossas condolências. A Prefeitura de Descanso convida toda a população para participar da audiência pública no dia de amanhã na Câmara Municipal de Vereadores. Às 9 horas pela manhã, a audiência será destinada à apresentação das alterações do Plano Plurianual para o exercício de 2027. E às 9h30, haverá apresentação do Projeto de Lei das Diretrizes Orçamentárias para 2027. Atenção motoristas, a Administração Municipal de Tunápolis informa que está sendo realizada a colocação da camada de brita graduada na Estrada da Fronteira, no trecho que vai de linha Pitangueira até a divisa com linha Conceição. Durante a execução dos trabalhos, pede-se aos motoristas que reduzam a velocidade e, se possível, evitem transitar por esse trajeto, garantindo maior segurança e facilitando o andamento dos serviços. A Administração Municipal agradece a compreensão e a colaboração de todos. 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
1: Bom dia, Cristian, é a Selma. Eu quero a música Isabela, Alemão Faceiro. Agradeço se for atendida. Abraço.
0: Valeu, 1995, 10 para

0: 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Aqui na Gustavo Fetter, ao lado da Lojas Becker, 10h53, 17 graus.
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2: Feito o convite, 11 horas com pontualidade. Vamos dando bom dia aqui pro ouvinte lá de Maravilha que diz assim: bom dia, roda aí uma música para o filho Gerson André Brutcher, tá de aniversário hoje. Agradeço se atendido, claro. Abraço pro pessoal aí de Maravilha. Eu vou trazer então aí pro Gerson, né? André Brutcher, tá de aniversário hoje. Banda Tupi

banda Tupã-Som e a música Nair tocou na Oeste às 11h03. 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
1: 11 horas e 7 minutos, aviso de utilidade pública, vou deixar pro próprio ouvinte aqui comentar no ar. Diz aí, bom dia.
2: Bom dia, bom dia. Poderia anunciar na rádio, eu perdi um molho de chaves no trajeto da igreja católica até na Farmavida, daí eu atravessei pro lado do mercado Avenida e segui na Avenida até lá embaixo na Nutriceres. Se alguém encontrou, de repente já se anuncia. Obrigada.
1: Ok, pode estar então deixando aqui na portaria da Rádio Oeste FM, tá? É, carteira aí, então aí documentos, enfim, foi perdido aqui no centro de Iporã do Oeste, pode estar trazendo aqui na portaria da rádio, a gente entrega então aí pra pessoa que perdeu. Agora, 11 horas 8 minutos.
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0: Tudo bem, loja Marimansa, Sete Estofados e Colchões, Store Volto Center, Vinícola Marx, Crédito Empréstimos e Coopera 1, na segunda parte do Este Show da Manhã.
1: E a Liga Laica, vai pro de Bolívia e a Tissapês.
0: E avisou. Arco-íris, em que ela estou, e faz assim, epícia. E daí, ó.

Banda Arco-Íris, Deep Esfro. 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

0: 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Agora são 11h21. 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
18: Bom, e o ouvinte diz assim, o Nadir Becker, aqui de Linha Barra Grande, Iporã do Oeste, ele diz assim, sumiu um cachorro, né, pequenininho, né, preto, né, e ele deve ter sumido, né, ou talvez fugiu com algum bando, enfim, se alguém caso encontrou ou encontrar, pode estar chamando no 3630-0409. Então sumiu um cachorro aí da propriedade aí do Nadir Becker em Linha Barra Grande, aqui em Iporã, 3630-0409, caso você encontrou ou encontrar, tá bom? E assim a gente fecha o West Show da manhã, segunda parte, com o musical JM. Agradecendo demais a sua sintonia. É, meio-dia tem a propaganda política, 12:25, o Globo em Foco vai estar no ar. Antes do meio-dia, claro, tem também o Oeste Entrevista e os avisos. Valeu!

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15: 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Em descanso, 3 internados, nenhuma alta e na ala de saúde mental, 20 pacientes. Em Mondaí, 4 internados, nenhuma alta e na ala de saúde mental, 20 pacientes. 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
31: Nota de falecimento. As famílias Engler e Adler comunicam com profundo pesar o falecimento de Janete Maria Engler Adler, aos 60 anos de idade, ocorrido hoje às 5 horas e 30 minutos no Hospital Regional Terezinha Gaio Basso, em São Miguel do Oeste. O corpo será velado a partir das 13 horas no pavilhão católico. Atos de encomendação e sepultamento dar-se-ão amanhã, às 9 horas, rumando logo após para o cemitério católico. Serviços fúnebres a cargo da funerária Iporã. As famílias Engler e Adler comunicaram com profundo pesar o falecimento de Janete Maria Engler Adler, aos 60 anos de idade, hoje ocorrido. As famílias enlutadas, as nossas condolências. Nota de falecimento. A família Kuhn, de linha Beato Rock, comunica com profundo pesar o falecimento de Celci Kuhn, aos 77 anos de idade, ocorrido hoje às 4 horas e 30 minutos no Hospital Santa Casa Rural de São João do Oeste. O corpo está sendo velado na sala de velório de linha Beato Rock. Atos de encomendação e sepultamento dar-se-ão hoje às 16 horas na igreja, rumando logo após para o cemitério da comunidade. Serviços fúnebres a cargo da funerária São João. A família Kuhn, de linha Beato Rock, comunicou com profundo pesar o falecimento de Celci Kuhn, aos 77 anos de idade, hoje ocorrido. A família enlutada, as nossas condolências. Atenção, Iporã do Oeste, neste sábado, dia 5, acontece mais uma edição da Feira Livre, promovida pela Administração Municipal com apoio da IPAGRE. A feira vai acontecer das 8 às 12 horas pela manhã na Rua Balduino Vancher, a tradicional rua coberta. Venha prestigiar os produtores locais e conferir a variedade de legumes, hortaliças, frutas, nozes, peixes, geleias, conservas, além de artesanato, produtos do Ateliê Solidário e a participação da Pastoral da Saúde. E nessa edição tem novidade. Em parceria com o Lions Clube, serão distribuídas 200 mudas de árvores nativas. Participe, valorize a produção local na Feira Livre, neste sábado, das 8 da manhã ao meio-dia, na Rua Coberta. A administração municipal de Descanso convida toda a população para prestigiar as comemorações da independência do Brasil. A programação será realizada no dia 7, com a alvorada cívica, feita pela fanfarra municipal Cristo Redentor, às 6 da manhã no Morro do Cristo, e o desfile cívico com início às 9h45 na Rua da Prefeitura. Ao meio-dia, o CTG Candeeiro do Oeste estará servindo o tradicional costelão. Também haverá brinquedos infláveis gratuitos para as crianças. Em caso de chuva, a programação será realizada no ginásio municipal. Vem aí neste domingo, festa dos sócios em linha Itacuruçu, São João do Oeste. Durante o dia, jogos de bolãozinho. Às 11h30, almoço à base de churrasco e acompanhamentos. Levar pratos e talheres. Fichas no dia, R$ 45. À tarde, reunião dançante com o Grupo Portal do Oeste. Não fique de fora. Neste domingo, festa dos sócios em Itacuruçu. 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
1: Olá, muito bom dia. 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Iporã
2: do Oeste, entrevista de hoje, eu recebo aqui nos estúdios o secretário de Educação do município de Iporã do Oeste, o professor Nereu Bart. Nós vamos falar sobre a programação da Semana da Pátria, que iniciou na manhã de hoje com ato cívico na área coberta ao lado da praça. Falar também sobre homenagem que acontece no dia 9 na capital, pelo destaque da educação do município. E gostaria que ilustrasse esse momento de hoje, da abertura pela manhã e toda essa programação. Bom dia, professor.
3: Bom dia, Laércio. Bom dia a todos os ouvintes e mais uma vez uma saudação especial à população de Iporã do Oeste. Sobre essa programação, hoje de manhã iniciamos com um momento cívico muito importante, que ficou sob a responsabilidade do Colégio Estadual, da Escola Básica Padre Vendelino Seidel, Pré-Escolar Os Peixinhos e a PAI, com a presença de várias entidades, órgãos dos bombeiros, polícia militar, polícia civil, uhum, pessoal participando ativamente, e direções e de outras escolas também, inclusive autoridades municipais. Então, quero falar um pouco da programação e convidar para quem puder participar, que nem hoje de manhã era às 8 horas, mas à tarde, às 16 horas, também em frente à PAI, ao lado da praça, na área coberta, terá a cerimônia, o momento cívico, então, de areamento das bandeiras. No dia 2, que é amanhã, quarta-feira, será no Centro Educacional Adélio Marx. Todos convidados, onde CIEF e o EMEI Criança Feliz serão os responsáveis e estarão promovendo e organizando o momento cívico. 8 horas, abertura, e 15h30, em virtude que os alunos depois têm o transporte e muitas dificuldades nesse sentido. Então, antecipamos para as 15h30 o momento cívico, para finalizar o dia, então, com o momento cívico. No dia 3, quinta-feira, será na Escola de Educação Básica São Lourenço, onde será sob a responsabilidade da Escola Básica de São Lourenço, juntamente com o pré-escolar Pequeno Polegar, onde às 8 horas será o hasteamento e às 16 o areamento. Dia 4, sexta-feira, será na escola do CIER, da Linha Esperança, onde o CIER e a Casa Familiar Esperança, aqui da cidade, estarão realizando e serão os responsáveis pelo momento cívico. 8 horas da manhã e 16 horas à tarde. No dia 5, sábado, será no Corpo de Bombeiros, onde os responsáveis serão o Corpo de Bombeiros Militar, Saúde e Assistência Social. Então, será às 8 horas o hasteamento das bandeiras. Não haverá momento cívico na parte da tarde. No domingo, será na Polícia Rodoviária Estadual, no posto da Polícia Rodoviária, onde a Polícia Civil, Polícia Militar Rodoviária serão os responsáveis para o hasteamento às 8 horas e 16 horas o areamento. E já para o dia 7 será o grande dia, então.
1: O dia do desfile, né?
3: Então, ali para esse dia também está se trabalhando na organização, tudo sendo preparado da melhor forma, para que seja um dia muito especial, onde temos a participação de todas as escolas, com números significativos de alunos já que confirmaram a presença, também de diversas entidades, setores, assistência social, entidades locais. Então, certamente será um grande desfile e temos certeza que o tempo também será favorável. As previsões são boas, que tenha sol. Então, dependemos um pouco disso, mas será um dia maravilhoso e de muito civismo e patriotismo também.
1: O trajeto, o local em que essa concentração, os pelotões que a gente fala e a fanfarra estará encabeçada de iniciar essa caminhada, como acontece todo ano,
2: Ela será onde?
3: Então, será aqui na esquina entre a rua 7 de setembro com a rua Camões, no edifício Iana. Nesse ponto será ponto de partida. Então, as pelotões estarão se organizando na rua 7 de setembro, nos dois lados nessa quadra. Também na rua São José, nos dois lados. E além disso, finalizando na rua Camões também, em partes também, inclusive na 1º de maio, um pequeno trecho ainda será ocupado. Tudo já está sendo encaminhado para as entidades que irão participar. Então, e se tiver alguém que ainda não marcou presença, tiver interesse, alguma entidade, como já falamos em outra oportunidade, está ali, não está limitado, e é importante que as pessoas participem. Então, será pela rua Camões, depois entrando na rua José Scalabrin, em frente ao CIEF, nessa rua, chegando em frente ao poliesportivo Egon Inácio Marx, onde será montado um palco, onde será feito pronunciamentos, o hino nacional, e enfim, o momento cívico, então, lá na frente do poliesportivo.
2: Alguém está nos ouvindo e pode fazer a pergunta, o porquê da decisão de levar o desfile para Camões, secretário?
3: Então, já não é a primeira vez que acontece, é um espaço bem apropriado também, eles, para uns, veem como importante isso, porque evita o transtorno do trânsito aqui no, na cidade.
2: Que exige uma logística muito mais...
3: É muito mais difícil, não que não seja possível, como já foi feito. E esse ano também, em virtude da Cap Fest, então já está sendo ornamentado tudo, é um clima diferente, e nós avaliamos que seria importante, e vamos fazer experiência nesse ano, e para o ano que vem já a gente vai pensar, porque sempre um ano é na cidade e o outro ano era na escola de São Lourenço. Então a gente está pensando, para o ano que vem ainda vai ser pensado, mas numa próxima nada impede que seja feito na avenida novamente, que também é um lugar privilegiado.
2: As entidades são as mais diversas e durante, desde a manhã de hoje foi na concentração na área coberta, o secretário tem observado vários locais, inclusive lá na linha Esperança, lá na linha São Lourenço, contemplando vários locais e entidades, não é, professor?
3: Então isso é o que é importante, a gente tem que envolver, dar oportunidade para que todos tenham a oportunidade de participar, se envolver e deixar a sua mensagem também, porque através das apresentações que os alunos fazem, a escola pode representar e apresentar uma ideia daquilo que é pátria, aquilo que nós precisamos fazer. Então, por isso é essa riqueza de informações e essas apresentações nos diversos lugares.
2: O nosso repórter Irmão de Souza esteve pela manhã no local, na abertura da programação cívica, e descreveu de lá que arrancaram aplausos, apresentações, foi realmente uma coisa muito especial, não é?
3: Então, aquilo eu até inclusive comentei. Em primeiro lugar, a Escola de Educação Básica Padre Vendelino Seidel teve um aluno que apresentou um poema que reflete um pouco o outro lado. Que independência nós temos? Quantas pessoas deram a vida para que a independência estivesse aqui? Então, é um outro olhar que a gente tem para a pátria, que a gente precisa ter.
2: Uma reflexão.
3: Sim. E outra, no pré-escolar, os peixinhos, então eles falaram da importância. É bom estar aqui na escola. Era um canto onde eles dançaram e interpretaram a importância de poder estar na escola e poder viver com alegria esse espaço e assim, e se preparando para a vida. Já a PAI apresentou o número levantando a questão do meio ambiente, a preservação da Amazônia, uma forma linda que eles fizeram, que realmente mereceram os aplausos e foram belas apresentações.
2: Aplausos que podemos estender também para a própria Secretaria de Educação, aos professores que treinaram, ensaiaram, e talentos a gente percebe, temos de sobra, não é?
3: Então é verdade, nós estamos muito felizes com o nosso quadro de professores, direções, pessoas envolvidas, tanto na rede estadual como municipal. Então as pessoas fazem o seu melhor e por isso temos toda essa qualidade na educação também.
2: Secretário, dia 9, momento especial na capital Florianópolis, parece que vai ter uma homenagem da educação do município, são 5 municípios do estado com melhores índices do IDEB, orgulhosamente estamos presentes.
3: Então, recebemos o convite na última sexta-feira da Secretaria de Estado de Educação, através da Secretária de Estado, Luciana Icereta, onde nos convidaram para participar do evento promovido pela Secretaria do Estado da Educação, juntamente com a UNDIME, que é a União dos Dirigentes Municipais de Educação, que é o primeiro seminário Escola Alfabetizadora, uma ação integrante do Compromisso Nacional da Criança Alfabetizada. Ele será realizado também o lançamento do segundo Pacto de Excelência pela Educação Pública de Santa Catarina. Então, sempre se procura a excelência. E nesse evento, eles irão aproveitar a oportunidade onde serão homenageados os 5 municípios catarinenses que alcançaram os melhores índices do IDEB em 2026, tanto dos anos iniciais como dos anos finais. E sendo que Ipurandoeste é o único município que está nas duas categorias. Vou citar aqui os municípios. Nos anos iniciais, é Lindóia do Sul, Formosa do Sul, Ipurandoeste em terceiro, Isara e São João do Oeste em quinto.

0: parabéns pela homenagem à Nobre, a gente ainda vai falar sobre isso. Professor, muito obrigado, secretário, pela presença aqui, reforçando também o convite, né, para a Semana da Pátria.
1: Então, ótimo, realmente quero reforçar o convite aqui para que toda a população sinta-se convidada para participar das horas cívicas quando puderem, e principalmente na segunda-feira de manhã. A partir das 8:30 será o desfile, terá início às 8:30. O povo, as escolas já estão previstas para 7:30 a chegada para ser organização. 8:30, início do desfile, depois finalizando em frente ao poliesportivo Egon Inácio Marques.
0: Obrigado pela entrevista, professor.
1: Obrigado, Laércio. Obrigado, Rádio Oeste, por essa oportunidade.
0: Muito obrigado, Nereu Bart, secretário de Educação do município de Porto Oeste. Além dessa programação alusiva ao 7 de setembro, a Semana da Pátria, que iniciou na manhã de hoje, também registrando dia 9, o reconhecimento pelo excelente desempenho, está entre os 5 melhores municípios, tanto anos iniciais quanto finais do ensino fundamental de todo o estado de Santa Catarina. Vale essa ressalva, esse manifesto de cumprimento mais uma vez. Ou essa entrevista volta amanhã.
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12: 12:25. TCE começa a julgar nesta terça-feira a ação que vai definir regras sobre deepfake. Procura por tratamento via SUS para parar de fumar cresce 136% em Santa Catarina. Volume do Rio Uruguai aumenta e proprietário de balsa de Mondaí anuncia interrupção da passagem no final do dia. Em Ípora do Oeste, abertura da programação na Semana da Pátria marca belas apresentações artísticas na área coberta ao lado da praça. Saúde de Ípora do Oeste renova a frota com veículos no projeto de veículos alugados. Dentro do Carfest, sexto jantar alemão está com fichas sendo comercializadas. Tunápolis inicia hoje o projeto de atividades físicas à população. Dois golpes causam prejuízo de mais de 11 mil na região. Irmãs Michele e Bruna Diberti, vítimas de acidente de trânsito, serão sepultadas na tarde de hoje em São Miguel do Oeste. Estes e outros são os destaques do Globo em Foco da Rádio S, que começa agora. O tempo no extremo oeste de Santa Catarina com céu nublado. Previsão para as próximas horas que o céu permaneça nublado com redução de risco de chuva. A mínima nas últimas horas foi de 14 graus. A temperatura pode chegar a 20. Agora na Central de Jornalismo da Rádio S, nos altos da Gustavo Fetter, centro de Ípora do Oeste, está em 18 graus. Umidade relativa do ar 83%. De acordo com o Banco Central, o dólar começou o dia cotado em R$5,18. O euro está valendo R$6. Já o peso argentino cotado em 0,0034. O presidente norte-americano Donald Trump afirmou que está reavaliando a posição oficial dos Estados Unidos em relação às Ilhas Malvinas em remoto arquipélago sob domínio britânico no Atlântico Sul. Trump, no entanto, não deu sinais ou maiores detalhes sobre a reavaliação alteraria a posição oficial dos Estados Unidos em relação à soberania das ilhas. O país mantém uma posição de neutralidade sobre o assunto. E o governo norte-americano tem evitado tomar partido em declarações públicas nas últimas décadas. A Argentina reivindica a soberania sobre as ilhas desde o final da Guerra das Malvinas, na década de 1980, que terminou com vitória britânica. 12:28 a seguir, entre outros destaques do Globo em Foco da Rádio Oeste. TSE começa a julgar nesta terça ação que vai definir regras sobre as fake news. 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O Tribunal Superior Eleitoral deve definir na noite de hoje um dos temas centrais da eleição desse ano. Como deve ser o uso das deepfakes pelas campanhas? Deepfakes é uma tecnologia de inteligência artificial usada para criar ou alterar vídeos, áudios e imagens de maneira realista. Ministro do TSE, os ministros indicam de forma reservada que a tendência é que a corte mantenha o veto ao uso de vídeos gerados por IA, quando o conteúdo apresentar grau de realismo, seja criado pessoas ou criando pessoas reais, fictícias ou mortas. Os ministros também devem discutir qual a punição para candidato ou campanha que usar essa ferramenta. A indicação é de que, além da remoção do vídeo, deve ser aplicada uma multa pelo descumprimento dessas regras. 12:31, a seguir, procura por tratamento via SUS para parar de fumar cresce 136% em Santa Catarina. 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Doze horas 34 minutos, Santa Catarina registrou um aumento de 136% na procura por tratamento para parar de fumar, oferecido pelo SUS nos últimos anos. Os atendimentos passaram de 97.098 em 2022 para 229.195 em 2025, segundo dados do Ministério da Saúde. Em 2024, 11,7% da população adulta brasileira fumava, percentual superior aos 9,2% registrados em 2023. Ainda assim, o índice permanece abaixo dos 15,7% registrados em 2006. Tratamento para quem deseja parar de fumar é oferecido gratuitamente pela rede pública de saúde. A porta de entrada é a unidade básica de saúde, onde o paciente pode verificar a disponibilidade de serviço na região. Programa Novos Caminhos, que leva saúde, educação e formação profissional a crianças, adolescentes e jovens de serviços de acolhimento, já atendeu 9.588 pessoas desde 2013. O dado mostra levantamento divulgado no segundo período, um dia após a iniciativa completar os 13 anos. No período foram realizadas 17.896 matrículas em educação básica e profissional e criadas 2.527 oportunidades de trabalho de entre empregos com carteira assinada, estágios e contratos de aprendizagem, a maioria na indústria, conforme levantamento. 12 horas 35 minutos, entre outros destaques a seguir no Globo em Foco da Rádio S. Volume do Rio Uruguai aumenta com chegada das águas de afluentes. Proprietário da balsa de Mondaí anuncia a suspensão de passagem do rio no final do dia. E por doença abre programação da Semana da Pátria em alto estilo. Saúde de Porã renova frota de veículos no projeto de aluguel de frota. Atração dentro do Carfés. Fichas para o sexto jantar alemão tem ótima aceitação. E Tunápolis inicia hoje projeto de atividades físicas para a população. 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
12: 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Horas 38 minutos. Com a elevação das águas do Rio Uruguai nas últimas horas devido às chuvas torrenciais, nos seus afluentes. A travessia por balsa será suspensa hoje a partir das 18 horas em Mondaí. A informação foi trazida ao Departamento de Jornalismo da Rádio S no final da manhã de hoje, através do sócio proprietário da navegação Porto Feliz, Guilherme Pinzeta. Segundo ele, o Rio Uruguai já está com 6,5 metros acima do nível normal e descem com a água galhos, madeira e outras impurezas. Por questões de segurança, a empresa, portanto, resolveu suspender a travessia do Rio Uruguai em Mondaí a partir das 18 horas de hoje. Já em Itapiranga não há uma informação sobre a suspensão até o momento, mas a informação trazida é que em Itapiranga, naturalmente, o Rio Uruguai também aumenta de volume. Atração dentro da Kerfest de Iporadoes, o sexto jantar alemão, que ocorre na sexta-feira, dia 11 de setembro, no pavilhão católico de Iporadoes, tem ótima aceitação da comercialização de suas fichas. Evento integra a Kerfest e é organizado pelo Grêmio União e apoio do Lions Clube. Conforme Gilberto Schneider, um dos responsáveis e coordenador da produção do jantar alemão, o objetivo é preservar as tradições da cultura alemã através da gastronomia. O cardápio do sexto jantar alemão do Kerfest 2026 inclui Heinzbein, popular joelho de porco, salsicha viena, schnitzel e sauerkraut, o chucrute, além de linguiças típicas acompanhadas de maionese e purê de batata, além de tortas e cucas germânicas. Gilberto Schneider afirma que as receitas, as carnes são preparadas pelos profissionais da Eurofrig com experiência de trabalho, inclusive na Europa, especificamente na Alemanha. O coordenador também destaca que o jantar típico alemão costuma receber participantes de vários municípios de toda a nossa região. As fichas estão sendo bem aceitas e os ingressos para o sexto jantar alemão do Kerfest 2026 de Iporadoes podem ser adquiridos com integrantes do Clube de Futebol Grêmio União e também com o Lions Clube Iporã, além de pontos de venda no comércio, como loja Simon Artigos Esportivos, Feluma, Coopera 1 e Azanil. As reservas também podem ser feitas diretamente com o coordenador Gilberto Schneider pelo fone 99105-1895. Segundo ele, o evento representa uma forma de manter viva cada vez mais a cultura alemã e transmitir esse legado às próximas gerações. Desde o ano passado, o Secretário Municipal de Saúde de Iporadoes trabalha com contrato de aluguel de veículos para logística na pasta com a empresa vencedora da licitação, a Oito Motors. E nessa semana houve uma renovação de alguns desses veículos. Segundo o Secretário Municipal de Saúde, Older Schmitz, 3 carros Chevrolet Tracker novos com 5 lugares cada substituíram 2 Spin, que atingiram o limite previsto no contrato, que é de 100 mil quilômetros. Relata que as demais Spins permanecem na frota para outros deslocamentos. Conforme o secretário Older Schmitz, o município adotou o sistema no ano passado após avaliar os custos para comprar novos veículos. Older Schmitz informa que a Secretaria de Saúde fez o levantamento e percorre mais de 50 mil quilômetros mensais. O secretário também compara os custos. Cada Spin custa R$4.900 mensais no aluguel, enquanto agora as Tracker novas têm um custo de R$4.300. O combustível, o motorista e também manutenção, seguro, pneus, ficam todos por conta da empresa vencedora da licitação. Para o secretário Older Schmitz, essa substituição pelas Trackers deve gerar ainda mais economia, tratando-se de carros novos. A relação custo-benefício é enaltecida pelo secretário de Saúde e, desde o início desse novo sistema, foi perceptível a economia. O município de Tunápolis inicia hoje um projeto de atividades físicas voltado a diferentes grupos da população. A iniciativa é coordenada pela profissional de educação física Tatiane Walker, contratada para atuar na área da saúde. As atividades serão realizadas na cidade e em 2 comunidades do interior. Na cidade, o projeto terá grupos de caminhada, homens, mulheres e idosos. Na comunidade de Linha Pitangueira e também de São Pedro, serão atendidos grupos de idosos. Ao todo, 4 grupos abertos à população já somam 80 inscritos e estão com lista de espera. O projeto também prevê 2 grupos de ginástica laboral para funcionários de saúde. Outros 5 grupos serão formados em parceria com a nutricionista, psicóloga, fisioterapeuta, conforme Tatiane Walker explica agora.
14: A gente dividiu, né, em vários grupos e várias atividades, tanto na cidade quanto no interior. Na cidade a gente vai ter atividades de caminhadas, vai ter atividades com grupo de homens, vai ter atividade com grupo de mulheres e idosos. E no interior vai ser duas comunidades atendidas, que é a linha Pitangueira e a linha São Pedro, com o grupo de idosos. Esses são os grupos de atividades físicas abertos, né, para a população. E então nós também vamos ter grupos de ginástica laboral voltada aqui para os funcionários da saúde, e também a gente vai ter grupos de atividade física em parceria com os profissionais aqui do posto de saúde, que é a nutricionista, a psicóloga e as fisioterapeutas, pela alta demanda de pacientes que a gente tem na lista de espera. Lembrando que com a físio a gente vai ter um grupo só de joelho, né, que são dores crônicas de joelho, e um grupo só de dores crônicas da coluna.
12: Conforme Tatiana e Valker, os grupos idosos de Tunápolis tiveram grande procura e as inscrições ainda podem ser feitas na unidade de saúde. Quem não encontrar a profissional no momento pode deixar o nome e telefone com a recepcionista. Tatiana Valker destacou em entrevista à Rádio S que a maioria dos grupos é composto por mulheres com faixas etárias acima de 50 anos. A profissional de educação física contratada para atuar na área da saúde em Tunápolis, Tatiana Valker, fará uma avaliação inicial e encaminhará cada pessoa conforme a disponibilidade nos grupos. E os municípios da região realizam na manhã de hoje, terça-feira, a abertura oficial da programação de Semana da Pátria. Em Iporã do Oeste não foi diferente. O ato solene ocorreu nas primeiras horas da manhã, na área coberta, na rua Balduino Vantier, ao lado da Praça Reinaldo Ruschel, com hasteamento da bandeira, apresentações de alunos, os peixinhos e da PAI. O prefeito em exercício, Aurí Matias, participou da solenidade e falou a reportagem da Rádio S que cobriu o evento nessa manhã, destacando a demonstração de amor à pátria de parte de todos que fizeram parte da programação.
15: Hoje nós então temos o início, né, da Semana da Pátria, e como sempre aqui em Iporã do Oeste acontece, nós temos sempre amanhã uma solenidade de hasteamento, né, e à tarde areamento da bandeira. Então sempre com a apresentação dos colégios, da PAI, né, que é um ato assim que se torna mais expressivo, né, com a participação deles, porque eles fazem realmente apresentações bonitas, demonstrando amor à pátria, amor ao outro, né, isso que nós precisamos é valorizar nós mesmos, nós se respeitar, cuidar um do outro. Eu acho que é assim que a nossa pátria vai melhorar sempre mais.
12: Aurí Matias, prefeito em exercício, reforçou o convite para demais programações que continuam na quarta-feira, hoje à tarde, inclusive, mas na quarta-feira no Centro Educacional Adélio Marques, com hasteamento de bandeiras às 8h e arremento às 15h30. Na quinta, momento cívico será realizado na IB São Lourenço, em linha São Lourenço. 12h45. Lembrando que o desfile de 7 de setembro acontece na segunda-feira. No último bloco do Globo em Foco, entre outros assuntos, dois golpes causam prejuízo superior a 11 mil na região. Sepultamento das irmãs, que vítimas fatais de acidente de trânsito, ocorre agora à tarde em São Miguel do Oeste. 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
13: 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Em Ipura do Oeste, Gustavo Fetter, em frente à Polícia Militar. Doze horas 48 minutos, aproximadamente 2,000 metros quadrados de lona foram necessários para cobrir móveis ou itens em residências após o temporal da madrugada de ontem em nossa região. A informação é do Corpo de Bombeiros Militar. Durante o período foram realizados 43 atendimentos, entregue aproximadamente, portanto, mais de 2,000 metros quadrados de lona. Também foi registrado um deslizamento de terra hoje pela manhã em Itapiranga. O acumulado de chuva registrou nas últimas 24 horas pouco mais de 70 milímetros. O Corpo de Bombeiros se preocupa também agora com a elevação do rio Uruguai, que já ultrapassa 6 metros e meio. Até o momento, o monitoramento continua a passagem da balsa. Já em Mondaí, como já dissemos no primeiro bloco, o proprietário da empresa informou que estará operando em Mondaí sobre as águas do Rio Uruguai a balsa até as 18 horas de hoje. Um homem de 37 anos foi preso pela Polícia Militar na tarde de ontem em Mondaí. Cumprimento de mandado de prisão em aberto expedido pela comarca de Mondaí. Segundo a Polícia Militar, o mandado foi expedido pelo crime de apropriação indébita de bens alheios. Após abordagem, os policiais consultaram o sistema e confirmaram ordem judicial. O homem foi informado sobre a decisão, recebeu voz de prisão, foi conduzido diretamente ao fórum da comarca de Mondaí para o início do cumprimento da pena imposta pelo Poder Judiciário. A Polícia Militar atendeu duas ocorrências de estelionato no fim da tarde de ontem. Casos foram registrados em Itapiranga e São João do Oeste e provocaram prejuízos de mais de R$11 mil às vítimas. No caso de Itapiranga, um homem de 50 anos informou que teve o número do celular clonado. Pessoas conhecidas passaram a receber pedidos e dinheiro em seu nome. Em um dos amigos fez uma transferência de R$ 1.980 para os golpistas. Já em São João do Oeste, um homem de 20 anos caiu em um golpe durante uma negociação de compra de veículo para o Marketplace do Facebook. Suposto vendedor orientou a vítima a fazer pagamentos fracionados via Pix. Foram realizadas pelo menos 3 transferências que totalizaram R$ 9.500. A vítima só percebeu a fraude no fim do dia. A Polícia Militar reforça a orientação à população em geral a confirmar a procedência dessas informações antes de fornecer dados via qualquer aplicativo ou realizar transações, principalmente em contatos por telefone, aplicativos e mensagens e redes sociais. E uma última e triste notícia. Sob muita comoção, foram recebidos ontem os corpos das irmãs Michele Carolina de Berti, 29 anos, e Bruna Cristina de Berti, 33 anos. Velório iniciou às 10 horas da manhã de hoje na Igreja Matriz São Miguel Arcanjo, em São Miguel do Oeste. Michele e Bruna são filhas do candidato a deputado estadual Everaldo de Berti, que esteve no último sábado no primeiro debate realizado pela Rede Peperi. As irmãs morreram ontem em um grave acidente na BR-163 em Cascavel, no Paraná, após o veículo em que elas estavam aquaplanar, capotar e colidir lateralmente contra uma estrutura de escoamento de água localizada no canteiro central da rodovia. Além das irmãs, estavam no veículo o marido de Bruna, 32 anos, e o filho do casal, 6 anos. O sepultamento das irmãs está marcado para hoje às 16h30, no cemitério Memorial Parque Jardim dos Ipês, em São Miguel do Oeste. Nosso departamento de jornalismo também deseja forças às famílias e envia os nossos sinceros sentimentos. O Globo em Foco volta amanhã às 12 horas e 25 minutos, logo após o horário eleitoral obrigatório e gratuito no rádio. 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Alegria da nossa gente a todos. Boa tarde.

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0: 12:01.
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0: Notas de falecimento. As famílias Engler e Adler de Iporando Oeste noticiam com profundo pesar o falecimento de Janete Maria Engler Adler, aos 60 anos de idade, ocorrido às 5:30 de hoje no Hospital Regional Terezinha Gaio Basso de São Miguel do Oeste. O corpo será velado a partir das 13 horas, daqui a pouco, então, no pavilhão católico. Os atos de encomendação e sepultamento dar-se-ão amanhã às 9 da manhã, rumando logo após para o cemitério católico. Então, acaba de iniciar o velório agora no pavilhão católico. Serviços fúnebres a cargo da funerária Iporã. As famílias Engler e Adler noticiaram com profundo pesar o falecimento de Janete Maria Engler Adler, aos 60 anos de idade, ocorrido hoje. As famílias enlutadas, mais uma vez, nossas condolências. Falecimento. A família Kuhn, de linha Beato Roque, São João do Oeste, comunica com prezar o falecimento de Celso Kuhn, aos 77 anos de idade, ocorrido às 4:30 da madrugada de hoje no Hospital Santa Casa Rural de São João do Oeste. O corpo está sendo velado na sala de velório de Beato Roque. Os atos de encomendação e sepultamento dar-se-ão hoje às 16 horas na igreja da

0: comunidade rumando logo após para o cemitério local. Serviços fúnebres a cargo da funerária São João. A família Kuhn, de linha Beato Roque, São João do Oeste, noticiou com profundo pesar o falecimento de Celci Kuhn, aos 77 anos de idade, ocorrido às 4h30 de hoje no Hospital de São João. A família enlutada, as nossas condolências. Falecimento. A loja Haas de Iporá do Oeste também comunica com profundo pesar o falecimento de Janete Maria Engler Adler, aos 60 anos de idade, ocorrido às 5h30 de hoje no Hospital Regional de São Miguel. O corpo está sendo velado a partir de agora no pavilhão católico. Os atos, encomendação e sepultamento estão previstos para amanhã, 9 da manhã, rumando logo após para o cemitério católico. A loja Haas noticiou com profundo pesar o falecimento de Janete Maria Engler Adler, aos 60 anos de idade, ocorrido nesta manhã. Sentimentos à família enlutada. Comunicado. A loja Haas comunica que amanhã, pela parte da manhã, a loja não haverá atendimento, retornando às atividades à tarde da quarta-feira. Atenção, comunidade de Iporá do Oeste, nesse sábado, dia 5 de setembro, acontece mais uma edição da Feira Livre, promovida pela Administração Municipal com apoio da IPAGRE. A feira vai ocorrer das 8 da manhã ao meio-dia, na área coberta da rua Balduino Venture. Vá prestigiar os produtores locais e confira as variedades de legumes, hortaliças, frutas, nozes, peixes, geleias, conservas, além do artesanato, produtos do ateliê solidário e participação na Pastoral da Saúde. É neste sábado e tem novidade. Em parceria com o Lions Clube, serão distribuídos 200 mudas de árvores nativas. Participe e valorize a produção local na Feira Livre, sábado, das 8 da manhã ao meio-dia, na área coberta ao lado da praça. Oportunidade de emprego. O frigorífico Eurofrig continua contratando vaga de atendimento para a matriz em linha São Lourenço e Iporá do Oeste. Maiores informações: 3634-3140 ou 3196-1152. Ambos no WhatsApp. Vem aí o show de bola da Rádio Oeste. 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
2: 1:11. Boa tarde, no ar o Show de Bola desse 1º de setembro. 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Boa tarde, Cristian.
3: Boa tarde.
2: 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Por onde começamos, Cristian?
3: Bom, a gente começa falando sobre o novo campeonato regional de futsal que vai, já está ocorrendo, inclusive, né? E a gente destaca que hoje o futsal descanso enfrenta a equipe aí do time aí do Grêmio Tunense, né? Mais precisamente, então, o jogo será hoje à noite, né? Pelo grupo A, rodada 1, é amanhã, né? Uhum. Amanhã.
2: Sim.
3: Exatamente. E aí a gente vai ter, então, o jogo aí entre o Grêmio Tunense e o futsal descanso, o jogo que será no ginásio municipal em descanso.
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3: Bom, a gente traz os resultados do último final de semana do Municipal de Campo em Tunápolis, Fronteirista e 13 de Maio, 1-1. Flamengo venceu por 5-3 o Estrela, Aimoré venceu por 3-1 o 25 de julho, Real e Atlético ficaram no 2-2.
2: Muito bem, daqui a pouco informações também do esporte profissional, teve jogo de complemento da rodada ontem, o Campeonato Brasileiro, Inter continua ali na zona do rebaixamento. 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
3: A gente destaca também aí o Municipal de Futsal em Santa Helena. Tivemos os jogos pela última rodada do masculino livre. No sábado tivemos Brondes vencendo por 4-1 a Harmonia. Palmeiras venceu por 5-0 o Brondes Balada. 20 Colônias venceu por 9-3 o Águia FC. Esses jogos ainda foram no dia 22. E aí agora temos então aí confirmados os jogos das quartas de finais. Por exemplo, neste sábado teremos Amigos do Pombo Bela Vista contra Brondes Balada, 18h30. 21h, Brondes contra Palmeiras. Demais jogos a gente ainda traz durante a semana.
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3: No Municipal de Futsal ainda em Santa Helena, pela categoria veterano masculino, a gente tem já as semifinais definidas, Chocolate de Pietro contra Bela Vista e ainda Inter Santanense contra Mercado Milense. Jogos ainda terão suas datas oficialmente confirmadas. E nesse sábado vem a última rodada da primeira fase no Feminino Livre. Fênix contra Juventus às 19h20 neste sábado e às 20h10 tem Resenha FC contra União.
2: Muito bem, em seguida, depois do recadinho da Unzabir, vamos trazendo esporte profissional que movimentou o brasileiro ontem. 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
3: Rapidinho, só para complementar ali, eu falei da estreia do descanso e o Grêmio Tunense, esse jogo é hoje às 20h, lá no ginásio municipal.
2: Muito bem.
3: A gente fala então do campeonato Copa do Brasil, hoje nós teremos então Atlético Mineiro e Cruzeiro, 21h, primeiro jogo deu 1-1. Ontem a gente teve, então, aí pela fechamento da rodada a 25 do Brasileirão, o Coritiba venceu o Remo fora de casa por 3-2, né?
2: É, e um detalhe, o golzinho da vitória aconteceu lá no finalzinho.
3: Exatamente, né? Ajudou o Inter, né, esse resultado.
2: Mas olha a situação do Inter na tabela.
3: Evitou que o Remo pontuasse, mesmo que um ponto, né?
2: Exatamente. Olha só, o Remo tá 2 pontos atrás do Internacional. A Chapecoense é a lanterníssima, 14 pontos, depois o Remo 23, o Inter 25, mesmo número de Vasco e Mirassol. Mas tem um detalhe, Cristian. O Inter, assim como o Remo, também tem 25 jogos. Já o Mirassol e o Vasco tem um jogo a menos cada um. O Santos também, o Grêmio também. O Grêmio vem com 28 e 29 do Santos. Então, o Internacional tá numa situação que eu vou te contar.
3: É, depende só de si, mas não tá adiantando, né?
2: É.
3: A gente aqui fazendo cálculos dos outros times, mas o Inter precisa andar com as próprias pernas, né?
2: Lembrando que na quinta-feira tem o Clássico Grenal.
3: É o jogo da volta. Só pra complementar hoje, então, Série B. Hoje entra em campo Londrina e Juventude, 19h30. Juventude, olha só, diferente dos outros clubes gaúchos na Série A, o Juventude é o líder da Série B, 45 pontos. Um ponto a mais que o segundo colocado, que é o Vila Nova. E hoje pode ampliar essa vantagem.
2: Até amanhã, Cristian.
3: Até amanhã.
2: 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Esse foi o Show de Bola desta terça-feira. Vem aí o programa do professor Douglas, depois já contrai até às 15h30, 16h30, levando música e informação na primeira parte do Show da Tarde. Depois de lá até às 19h, o Vilmar de Souza, à noite ao vivo, nas 20 às 23, o Fernando Kaiser. Uma boa tarde para todos nós.
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1: Alô, amigos ouvintes do programa Caminhos. Aqui quem fala é professor Douglas. Um grande abraço a todos vocês. Obrigado pela audiência. Esse é o nosso espaço de reflexão aqui por todas as emissoras que transmitem nossa programação. Quero chamar a atenção aqui do participante com um apelido, Passado que Condena, número 27. Começando, inclusive, perguntando a você, esta mulher que se diz tão sofrida, se o passado do seu marido condena ele. Eu gostaria de saber quem é que está se sentindo com esse poder de condenação e de julgamento. Pelo que vejo, a resposta é óbvia, você está se sentindo então no direito de condenar o seu marido pelo passado que ele teve. Pois bem, aqui eu analiso nessa condição um passado de muito sofrimento. Aqui analiso muitos erros, analiso situações que envolveram precipitações do seu marido, situações que ele inclusive vai ter que trabalhar na cabeça dele com o aprendizado que a vida vai trazer. E é justamente disso que ele está precisando, de um caminho para esse aprendizado fluir, de alguém que possa ajudá-lo a direcionar novas metas, novos rumos da vida. E ele é receptivo para tudo isso, mas é uma pessoa sofrida com os erros que cometeu, independentemente de situações que aconteceram. Ainda que estou vendo uma vítima de toda uma história que se desencadeia em negativismos dentro dessa relação de vocês, e a porta está aberta, né, para o negativo entrar. Não só a porta está aberta para o negativo entrar, como bem está sendo produzida na postura, no dia a dia. Então eu recebo aqui uma demanda gigantesca de tanta angústia, tanto sofrimento, uma pessoa que quer mudar, quer que seja diferente, quer que a sensação que se tenha, quer que o passado tenha sido diferente. Só que o que passou, passou. E você que manda essa carta com o formato vitimismo, né? A vítima da situação está enganada nessa postura. Porque eu vejo amor nessa relação, eu vejo cumplicidade, vocês combinam, existiram diversas transformações a respeito de suas exigências, né? Da sua maneira de enxergar a vida, que nem sempre é correta porque simplesmente é a sua. Todos nós temos maneiras diferentes de enxergar a vida, mas a minha maneira não é absolutamente maioral do que a maneira de qualquer outra pessoa, porque cada pessoa tem a sua vida, seus motivos, seus sofrimentos, cada um sabe onde dói no calo, onde dói o coração. As coisas que atravessamos em nossas vidas servem para construir também, para nos fortalecermos, mas se essas coisas ficam nos perseguindo pela lembrança de alguém que a qualquer momento em uma discussão ou uma situação que não foi falado, foi esquecida, enfim, joga na cara o passado de alguém, julgando então aqui, ó, o passado que condena. Condena o quê? Condena a sua relação, condena seu casamento que você não está sabendo cuidar. E por falar também nesse aspecto que você coloca tanto com essa preocupação de traição, claro que você está preocupada com a traição, você não está cuidando bem do seu marido. E isso aqui não é uma forma machista de falar, né? Eu poderia estar falando, como já falamos aqui no programa Caminhos, a respeito de homens que sufocam mulheres. Hoje nós temos alguém aqui com uma representação bastante eloquente, assim, com tanta firmeza, né, de colocações, sabe tanta coisa, né, sabe nada. Não está sabendo sequer administrar sua relação. E esse temor da traição tem um outro detalhe aqui, viu? Sinceramente falando, a traição pode acontecer do seu lado. Não do lado dele, não. Porque com essa maneira de dizer que não confia, de dizer que não serve assim, de dizer que tudo deveria ser diferente, entre 10 coisas boas que esse homem faz e uma ruim, um erro que ele comete, é daquele erro que você vai concentrar. Você não, você não manipula a questão positiva, você está manipulando o negativismo em sua relação, estragando toda essa história que poderia ser tão bonita, porque vocês se amam, porque vocês combinam. Então essa situação toda, em resumo, né, gente, é algo que precisa ser trabalhado, acima de tudo, porque todo negativo que já existia contrariando a relação de vocês, está entrando, trazendo imprevisto, bloqueando os negócios, impedindo bom sono, bom descanso, impedindo harmonia na relação, obviamente. Ou seja, você que deveria ser a pessoa que chegou na vida dele para trazer uma nova vida, sim, para trazer novas experiências, assim como ele está trazendo para você, porque a gente sempre aprende, e essa é a grande questão. Nós não devemos querer seguir naquela arbitrariedade de dizer que as coisas têm que funcionar exatamente como a gente pensa que seja, porque a maneira que a gente pensa também pode dar errado lá na frente. E aí, quem é que vai assumir a responsabilidade, né? Ah, se eu errei, eu lavo as mãos. Se eu acertei, eu vou dizer, viu, eu te falei. Ah, eu te disse, eu te falei, eu te avisei. Ora, gente, ninguém é dono dessa verdade. Cada um com suas representações, cada um com suas motivações, suas justificativas, seus sofrimentos, cada um com a dor que bate no seu peito. E é só quem sente que sabe, é só quem sente que entende. Você não só está traindo, porque já traiu o seu companheiro que marcou aqui, quando parece que as coisas estão se alinhando, lá vem você mexer no abelheiro, lá vem você cutucar a onça com vara curta. O que que quer? Quer brigar? Vai ter briga. Quer discussão? Vai ter discussão. Ou você quer acabar com esse homem? Você quer ver ele depressivo? Você quer ver ele tendo que tratar o emocional? Porque daqui a pouco vai explodir. Isso tudo está somatizando nele. E eu estou aqui nesse programa de hoje, não é vindo em defesa do seu marido, mas é vindo em defesa da realidade. Vamos botar a cabeça para pensar e entender sobre os erros que nós cometemos, acima de tudo do que nós cometemos, antes de apontar para o erro de alguém. Porque isso que você está fazendo é literalmente destruir a sua vida, a sua relação e a vida dele, a relação dele, caso em comum, que deveria ser trabalhado por uma progressão, pela compreensão das coisas que vêm de uma outra relação, das coisas que vêm de falhas acontecidas. Nada mais dá certo. O negativo de contrariedade, como eu estava falando, entra com tudo. Já tinha gente que não queria ver vocês dois juntos nem pintados de ouro. Ah, tem diferença de idade, talvez, porque o cara teve filho, porque não sei mais o quê, não sei mais o quê. Ora, vocês olharam nos olhos um do outro, se apaixonaram, resolveram seguir o rumo do seu coração, deixaram um pouco a razão de lado. Aliás, nós não devemos morrer burro de carga da razão. Nós devemos estar abertos às nossas intuições, a seguir nossos sentimentos, porque eles são verdadeiros, eles são intuitivos, eles querem aflorar, eles só precisam vir organizados. Então é importante que entenda que nesse programa de hoje nós trouxemos apenas o início de uma série de realidades, uma série de contextos que você vai ter que enfrentar. Você aí que mandou essa carta. Eu digo carta ainda, foi uma mensagem, né? Passado que condena número 27. Condena quem? Quem é que está condenando quem? Quem é o juiz de tudo aí? Quem é que diz o que é certo e o que é errado? E pode bater no peito e dizer que nunca errou e que as ideias que tem agora, todas elas vão dar certo 100%, e as ideias do companheiro vão dar errado porque Deus castiga, porque Deus vai trazer, nada melhor que um dia depois do outro. Tem momentos que parece estar rogando praga. Então é importante conversarem decentemente. E se por um acaso você entender que você não consegue conviver com essa realidade, você tem que tomar atitude e dizer, eu não consigo mais, né? Nós devemos então separar, porque se é para um estar infernizando a vida do outro, a cabeça do outro, quando as coisas começam a alinhar, lá vem essa conversa, a cutucada com a vara curta, né, para provocar, né, aí não tem jeito, né? Mas é isso aí, pessoal. Então, como eu falei, isso é só o começo. Amigos ouvintes do programa Caminhos, terminou nosso tempo. Um abraço a todos vocês. Muito obrigado pela atenção dispensada. Essa conversa aqui agora vai continuar de uma forma particular. Estou chamando você que participou do programa com seu apelido passado que condena número 27, que mande mensagens. Nós vamos trabalhar isso no WhatsApp. Vamos realizar um atendimento presencial também na oportunidade que tivermos. E os demais ouvintes, anotem nosso WhatsApp, 991807979, mande mensagem, aguarde a sua vez. Estamos aí na véspera já, né, da viagem à Bahia, e que vou levar muitos nomes. As pessoas que queiram informação sobre isso podem me chamar ali. Temos as nossas velas sendo preparadas, quem quiser adquirir, olhem no status do WhatsApp, de vez em quando postamos imagens muito bonitas, de vez em quando eu falo ali no WhatsApp, vou repetir o número 991807979, mande aí um oi para o professor Douglas, estaremos atendendo você na hora certa. Raramente a resposta vem no mesmo dia, certo? Por enquanto, consultas presenciais não estão sendo agendadas, nem temos data, porque temos a viagem à Bahia que vai acontecer a partir do dia 12, tá ok? Um abraço, muito obrigado, até amanhã nesse mesmo horário, se Deus quiser. Fiquem com Deus e tchau, tchau.
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1: Meus amigos, hoje o Minuto Pet eu quero falar um pouquinho sobre as principais doenças que acometem filhotes. Então, pessoal, os filhotes eles têm imunidade baixa e são sensíveis. Então, portanto, quero repetir, tem que fazer o protocolo vacinal, tá? Mas mesmo assim quero falar um pouquinho sobre as principais doenças, que é a cinomose, causada por um vírus, um contato direto do filhote com um cão contaminado, e a tão temida parvovirose, que também é um vírus e que em contato direto com um cão infectado ou até mesmo ambiente contaminado, inclusive potinhos, caminhas, tudo isso aí. E as verminoses, né? Que são contraídas em ambientes contaminados, contato com fezes ou passadas de mãe para filho. Então, assim, a melhor forma de prevenção é o vermífugo e a vacinação. Tá bom, pessoal? Fiquem com Deus, nos vemos amanhã. Um forte abraço a todos.
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3: Minuto do Legislativo de Descanso.
4: Entre os principais destaques da semana estão a aprovação do Programa Municipal de Apoio à Aquisição de Insumos Agrícolas, iniciativa que busca fortalecer o setor agropecuário, reduzir custos de produção e incentivar o desenvolvimento das propriedades rurais, uma das principais bases da economia de Descanso. O Legislativo também aprovou projeto que viabiliza a criação de um loteamento habitacional, medida considerada importante para ampliar a oferta de moradias e acompanhar o crescimento do município. Com trabalho pautado pelo diálogo, pela responsabilidade, a Câmara de Vereadores segue desempenhando seu papel constitucional de legislar e fiscalizar, contribuindo para a implementação de ações e políticas públicas que promovam o crescimento do município e a melhoria da qualidade de vida da população.
3: Esse foi o informativo do Legislativo do município de Descanso. 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

9h39, boa tarde. Estamos chegando tarde aí, né? Mas por hora é isso aí, né? Enquanto a gente tiver aí o espaço político gratuito, as inserções também, né? Das campanhas políticas, o nosso programa chega um pouquinho mais tarde. Mas com muito tempo para tocar música boa, para te fazer companhia até às 16h30 com a parceria da Rohr Máquinas, da Hoffmann Instalações Elétricas, Casa da Cuca, CL Alimentos, Erva Mate Jacotinga, Belas Artes, Confecções, Bordados e Enxovais também de Carrocerias Aparecida. E assim, ó, para não se estender, já vamos direto para a música e vamos atender aqui, ó. Danilo Carminati pediu para tocar e eu vou tocar agora Companhia SN, né? Baile do Arraiá. Ambrósio também pedindo para tocar uma do Cavalinho Branco, já toco na sequência pra ti, também aqui eu tenho a Ângela de Pantano Grande, pediu aí a Orquestra da Terra, né? Daqui a pouquinho, tá, Ângela? Já vou buscar pra tocar também pra ti aí, tá? Vamos começar já com o sucesso, né? Sem muito papo furado, fale comigo no 3634-1440, deixa teu recado também no nosso WhatsApp 991881715 e até às 16h30, né? Até as 4h30 da tarde eu vou contigo aí com muita música boa, com alegria e informação, tá? Começamos então com Companhia SN 1h40.

0: Banda Cavalinho, né? Pra iniciar bem a tarde aí com música animada, muita festa vai rolar. Antes passou por aqui também a Companhia SN, o Baile do Arraiá, né? 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
3: 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Ali em Beato Roque, São João do Oeste, foi no WhatsApp 3636-3379. A Ângela pediu a Orquestra da Terra, né? Ela é a Bel em Pantano Grande, Rio Grande do Sul, ouvindo a gente. Vou rodar pra vocês agora. Aldo de Rondinha pediu Terceira Dimensão. Vou tocar na sequência. Eu, Minha Bela, bonita valsa, né, Aldo? Um abraço. Quem mais aqui? Eu tenho também o Progressistas lá de Giruá. O Egon Meinhardt na linha Sertão Cunhapora pediu. Eu já vou tocar na sequência, tá bom, Egon? Arnil do Beato Roque pede pra ouvir a banda Recordando o Passado. Clash Home, viu, Anildo? Musmo Pissevolda, né? E o Gilberto Líder de Bom Plano, Vista Gaúcha, pede México Brás, que a gente toca já já também por aqui, tá certo? Agora 6 para as 2, tem Orquestra da Terra.

0: Bonita valsa do Terceira Dimensão, na voz de Flávio Dalcin, 2004, né? Minha Bela. Antes, a Orquestra da Terra, na música O Rei do Gado. Agora, 2 horas. Nota de falecimento. As famílias Engler e Adler comunicam com profundo pesar o falecimento de Janete Maria Engler Adler, aos 60 anos de idade, ocorrido hoje às 5h30, no Hospital Regional Terezinha Gaio Basso, em São Miguel do Oeste. O corpo está sendo velado no pavilhão católico e atos de encomendação e sepultamento dar-se-ão amanhã às 9 horas, rumando logo após para o cemitério católico. Serviços fúnebres a cargo da funerária Iporã. As famílias Engler e Adler comunicaram com profundo pesar o falecimento de Janete Maria Engler Adler, aos 60 anos de idade, ocorrido hoje. As famílias enlutadas, nossas condolências. Tempo nublado, temperatura em 19 graus.
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2: 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Eu rodo agora aí nas pedidas lá por o Egon Meinhardt na linha Sertão Cunha Porã, os progressistas de Giruá e depois por Nildo lá em Beato Rock, tem também Recordando o Passado.

conjunto Recordando o Passado, né? E o Porto Novo. Isso! Antes passou por aqui também Progressistas lá de Giruá e o Sonho da Noite.

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0: 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Hoffmann Instalações Elétricas de Tunápolis para toda a região. 2h21 é hora da informação, agora o Vilmar chega aí com a reportagem, né? E ele vai conversar com a Andressa, reportagem que chega para Posto Cooper Fronteira Sul. Boa tarde, Vilmar.
18: Muito boa tarde, Jacó. Boa tarde, ouvinte que nos acompanha na tarde desta terça-feira, pois em decorrência das chuvas, descargas elétricas comprometeram a estrutura do caminhão do SESC na tarde de ontem. E para falar sobre esse assunto, converso agora com a técnica de atividades e responsável pelos atendimentos do caminhão do SESC no município de Porã do Oeste, Andressa Caprini. Então, Andressa, a estrutura foi comprometida em decorrência do tempo e como é que ficam agora esses atendimentos? Muito boa tarde, bem-vindo à Rádio S.
19: Boa tarde, obrigada pelo espaço. Exatamente, a gente chegou ontem por volta das 13 horas para iniciar os atendimentos e nos deparamos com o equipamento danificado. Então, ele aparece uma mensagem, um registro na tela do no break, que é o que faz a captação da energia para mandar para o mamógrafo, e ele queimou algumas peças internas. Então, infelizmente, na tarde de ontem, na manhã de hoje, a gente precisou cancelar todas as pacientes de mamografia. De preventivo, o atendimento está ocorrendo normalmente, mas de mamografia a gente precisou cancelar em cima da hora as pacientes.
18: Você comentava, Andressa, que vem uma equipe de Chapecó hoje à tarde para resolver esse problema.
19: Na verdade, o nosso equipamento, ele é um equipamento da Alemanha, né? Ele é da Siemens da Alemanha, então a gente não pode permitir que qualquer pessoa tenha acesso. Então foi entrado em contato com os responsáveis pelo equipamento e eles autorizaram essa empresa de Chapecó vir. Então ontem já foi acionado, já foi feita a avaliação do equipamento e hoje eles estão vindo para fazer a troca. Então foi levado esse equipamento ontem que não teve conserto e hoje eles estão trazendo um novo para colocar no lugar desse. Para tarde, a gente pretende agora metade da tarde em diante já tá atendendo.
18: Andressa, a partir da solução deste problema, como é que as pacientes devem proceder em relação a terem certeza da solução do problema e efetivamente irem para o atendimento?
19: Então, a nossa recepcionista, a enfermeira Bárbara, que está atuando conosco como recepção nesse momento, ela entrou em contato com todas as pacientes informando desse problema. Então, não é culpa do SESC nem da prefeitura, né? Infelizmente, é um sinistro que aconteceu. Então, ela entrou em contato e cancelou. E aí, conforme a demanda for voltando ao normal, ela vai tentar reagendar essas pacientes, porque assim, a gente forneceu para o município 450 vagas. Essas já foram 100% atendidas. Então, o que a gente está fazendo agora é estendendo mais números, né? Então, a gente vai tentar colocar essas pacientes nas vagas que ainda tem. Então, a Bárbara vai entrar em contato com elas e vai estar avisando se o seu horário permanece ou não. Se ela não entrou em contato, a paciente pode estar vindo normalmente realizar o seu exame.
18: Os atendimentos seguem até daqui mais alguns dias, né? Até que dia vão prosseguir esses atendimentos mesmo?
19: Então, os atendimentos era para estar encerrando agora, nessa sexta-feira, mas a gente prorrogou para mais uma semana. Então vai até no dia 10. No dia 11 a gente vai estar realizando a desmontagem para poder seguir para outro município.
18: Então, perfeito. A orientação é para que as pacientes procurem as suas agentes de saúde para tentar viabilizar um atendimento, é isso?
19: Isso. E qualquer paciente que está agendado e não vai conseguir vir, que entre em contato, que aí a gente pode estar disponibilizando essa vaga para essas que a gente desmarcou, né? Para a gente não perder nenhuma vaga. A gente ainda está tendo muita falta, principalmente do preventivo, as mulheres não estão vindo, não estão avisando. Então eu peço encarecidamente que paciente que agendou o seu horário, se não vai conseguir vir, que nos avise, que a gente precisa dar essa vaga para outras que foram reagendadas e que têm interesse em fazer o exame. Silva.
18: Perfeito. Como está nesse momento, Andressa, a participação do município de Tunápolis?
19: De Tunápolis está excelente. É, as pacientes não faltam e como elas vêm com a maioria com transporte, então elas confirmam. A paciente que desmarca em cima da hora é agendada outra na vaga, porque tem uma fila de espera, né? Então, para Tunápolis está incrível também. A gente está quase com 100% das vagas atendidas.
18: A orientação em relação a esse problema que aconteceu com o equipamento?
19: A nossa orientação é aguardar, né? Infelizmente, não é uma coisa que dependeu de nós. Então, a gente está agora, o rapaz está aqui, está verificando os equipamentos. E a orientação é que a paciente atenda o celular, veja o WhatsApp, está na dúvida, entre em contato conosco. É um número próprio do SESC, tem a foto do caminhão lá na imagem do WhatsApp. Então, se ela ficou com medo de atender, dá uma procurada no WhatsApp, que vai ter a foto do caminhão, mas que respondam e que vejam se a gente ligou, se a gente chamou, é porque tem alguma informação importante para repassar.
18: Perfeito, Andressa, obrigado pelas informações, seja sempre bem-vinda à Rádio Oeste.
19: Eu que agradeço mais uma vez pelo espaço e a gente fica à disposição também.
18: Eu conversei com a técnica de atividades e também responsável pelos atendimentos do caminhão do SESC no município de Porã do Oeste, Andressa Caprini, do jornalismo, repórter Gilmar de Souza para o Poço Cooper Fronteira Sul. 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
0: Muito bem, gente, trazendo mais música aqui, vamos com mais recadinhos, né? Tem o Gilberto Niederli, de Bom Plano, Vista Gaúcha, né? A esposa Cristiane, o filho Eduardo, o seu Geraldo, vou tocar México Braço pra vocês agora, tá? Quem mais aqui? Cláudio em Chapecó, ligadinho com a gente aí na capital do Oeste, pede banda Mensageiros, já roda na sequência. Dirson Stout, em Missal, Paraná, pediu banda RP2000, tô tentando achar tua música, viu, Dirson? Não achei nenhuma com esse nome aí, tá? Mas vamos procurar ainda mais um pouquinho, senão eu toco uma outra valsa bonita pra você. Paulinho Bavaresco, fala, Paulinho.
21: Boa tarde, meu amigo Jacó. Terça-feira, o clima tá maravilhoso, né?
0: É.
21: Ouvir a boa música e tomar um chimarrão da Erma Tchacoting. Manda a próxima música aí.
0: Valeu, Paulinho.
21: Boa tarde, trabalho, até amanhã.
0: Abraço, até amanhã. É, um abraço também pro pessoal que tá ligadinho com a gente lá no bairro Progresso em Tunápolis, né? Daqui a pouquinho sai uma pra vocês, tá? E bem rapidinho aqui eu tenho também, ó, uma mulher, né? Ela tá à procura de trabalho como cuidadora de idosos. Quem tiver precisando, fala com ela no 9-88-12-7425. 9-88-12-7425. Banda México Brás, 2h28.

0: Banda México Brás, ou Viva La Espanha. 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Quem faz conta, faz consórcio. 2h32.
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0: Nota de falecimento. As famílias Engler e Adler comunicam com profundo pesar o falecimento de Janete Maria Engler Adler aos 60 anos de idade, ocorrido hoje às 5 horas e 30 minutos no Hospital Regional Terezinha Gael Basso, em São Miguel do Oeste. O corpo está sendo velado no pavilhão católico e atos de encomendação e sepultamento acontecem amanhã às 9 horas, rumando logo após para o cemitério católico. Serviços fúnebres a cargo da funerária Iporã. As famílias Engler e Adler comunicaram com profundo pesar o falecimento de Janete Maria Engler Adler aos 68 anos de idade, ocorrido hoje. As famílias enlutadas, nossas condolências. Falecimento. A Loja Haas comunica com profundo pesar o falecimento de Janete Maria Engler Adler, aos 60 anos de idade, ocorrido hoje às 5 horas e 30 minutos no Hospital Regional Terezinha Gael Basso de São Miguel do Oeste. Corpo sendo velado no pavilhão católico e atos de encomendação e sepultamento acontecendo amanhã às 9 horas, rumando logo após para o cemitério católico. A Loja Haas comunicou com profundo pesar o falecimento de Janete Maria Engler Adler, aos 60 anos de idade, hoje ocorrido. A Loja Haas comunica que amanhã, no período da manhã, estará fechada, retornando às atividades na parte da tarde. Atenção, comunidade de Ipora do Oeste, neste sábado, dia 5, acontece mais uma edição da Feira do Livro, promovida pela Administração Municipal com apoio da Ipagre. A feira vai acontecer das 8 às 12 horas na rua Balduino Venture. Feira Livre neste sábado, então, na rua Balduino Venture, no horário das 8 às 12 horas. É a tradicional rua coberta, né? Vá prestigiar os produtores locais e conferir as variedades em legumes, hortaliças, frutas, nozes, peixes, geleias, conservas, além de artesanato, produtos do Ateliê Solidário e a participação da Pastoral da Saúde. E nessa edição, tem novidade. Em parceria com o Lions Club, serão distribuídos 200 mudas de árvores nativas. Valorize a produção local na Feira Livre deste sábado, das 8 às 12 horas, na Rua Coberta. Neste domingo, dia 6, acontece a Festa dos Sócios em Ninhaí, Itacuruçu, São João do Oeste. Terá jogo de bolãozinho, às 11h30 o almoço à base de churrasco e acompanhamentos. Não esqueça de levar pratos e talheres, valor da ficha de R$ 45,00. À tarde, reunião dançante com o Grupo Portal do Oeste. Festa dos Sócios em linha Itacuruçu, São João do Oeste, neste domingo. 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E por aqui seguimos, né, com mais sucessos da tarde para a Casa da Cuca CL Alimentos. 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E as músicas que eu tô devendo aí nas pedidas, então agora o Cláudio de Chapecó vem com a gente, Mensageiros, e depois lá pro pessoal de Missal no Paraná, né, que tinha me pedido aqui a banda RP2000, o Dirson Stout, né, eu rodo também uma bonita, um bom bonito popurrí de valsa na sequência, tá? 20 minutos faltando para as 3.

0: Na Oeste, a gente ouviu aí banda RP2000, seleção de valsas alemãs, hora certa. 12 para as 3, né? 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
0: Show de bola, gente, estamos de volta aqui na Oeste 94,5, agora faltando 7 já para as 3, né? Vamos rapidinho aqui com mais recados, vamos lá. Da Rose de Romelândia, diz Rose, boa tarde.
10: Oi, Jacó, boa tarde. Tudo bem? Tudo bem? A Rose da Barra do Anjo, Romelândia.
0: Ah.
8: Jacó queria ouvir a música dos Atuais, a 150 por minuto.
10: Opa!
8: Ofereço para você e para todos que estiveram ouvindo.
10: Obrigado!
8: Terminando a faxina para fazer um gostoso chimarrão. E aí, ouvir o teu maravilhoso programa de tarde, que anima nossas tardes.
10: Obrigado,
8: tudo
10: obrigado.
8: De bom para você, um grande abraço.
10: Outro, igualmente. Quem mais aqui mandou também? O Alceu, diz ao seu.
11: Boa tarde, Jacó.
10: Diga.
11: Tudo certo.
10: Tudo.
11: Jacó, viu? Olha uma música pra nós, lá do ano 68, 1968, os Montanari, Tropeiro é o nome da música. Acha ela lá, se tu achar ela, roda ela pra nós escutar. Nós temos 15 meninos na obra. Viu? E manda um abraço bem forte pro pessoal de Coqueiro, que tá se organizando pra janta da polenta dia 5, agora sábado.
10: Olha! Vai ser boa.
11: Janta da polenta, carne de porco no tacho, lá em Coqueiro. Manda um abraço pra todo mundo que tá empenhado lá.
10: Valeu, um abração ao seu, um abração ao pessoal de Coqueiro aí. A gente já teve algumas vezes por lá também, né? Fazendo inclusive cobertura, né? Eu tava olhando aqui, viu, o seu, eu achei aqui de 1968, El Bandoleiro, né? Né? Com Bruno Montanari e seus músicos. Não sei se seria essa, tá? Mas... foi o que eu achei que é mais parecido com o que você passou aí, né? Valdir, um abraço. Valdir diz aqui o seguinte: boa tarde, gostaria de oferecer música para uma pessoa especial, que é a Cirlei Nol, a música do Corpo e Alma, Loucuras de Amor. Mas que tal, Valdir, velho, hein? Daqui a pouquinho sai também essa aí, tá? Um grande abraço. Segura aqui, tá? Segura aí que eu tenho que lembrar também o seguinte, que antes dos Atuais começar a cantar, eu quero lembrar que nós temos também a parceria aqui da Carrocerias Aparecida, né, gente? 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Agora sim!

0: Tá aí, atuais, né? 150 por minuto, intervalo já já tem mais aqui na Oeste. 2 para as 3.
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4: Se você é pai de mais de um filho, passa o seu imóvel para o seu filho com a reserva de usufruto. E imagina que com o simples usufruto, esse filho fica obrigado a sozinho cuidar de você, você pode estar muito enganado. A simples instituição ou a reserva de um usufruto não obriga um filho a exclusivamente cuidar de você. A lei civil obriga todos os filhos a solidariamente cuidarem de seus pais, mas o simples usufruto não faz essa obrigação. Se você quiser que um de seus filhos tenha uma obrigação suplementar, uma obrigação maior de cuidar de você, você deve, na hora de fazer a instituição ou a reserva do usufruto, gravar essa doação do bem imóvel com todos os encargos que você quer que seu filho preste para você, sob pena de fazer o usufruto e futuramente se deparar que esse filho não irá cuidar de você além daquele cuidado que todos são obrigados a prestar.
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8: 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A Cirlei, lá de Capanema, Paraná, ela diz assim, ó, roda a música, o nosso amor ainda é segredo, do JM, pra alguém especial que mora em Bom Jesus do Oeste, que é o Waldir Becker, ouvindo aí, com o rodinho sempre colado na Oeste, né? Já não é mais segredo, né, Cristiano? Que desde 90 essa música toca. Faz tempo que deixou de ser segredo isso aí, mas muito boa, né? Aliás, o JM começou com o pé direito, né? Porque aquela vez lá gravou o primeiro disco ainda no vinil, né? E depois também acabou saindo em CD e fez vários sucessos já no primeiro disco naquela época, né? 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E eu mando um alusão aqui pro Alceu, viu, Alceu? Eu chamei aqui o meu guru aqui das músicas dos Montanari, que eu sabia que a gente tinha... Aliás, não tem toda a discografia, né? Não sei se já foi comentado, viu, né, Cristiano, no ar nada, né? Não temos toda a discografia dos Montanari ainda, porque tem um disco inédito, né? Que foi descoberto e que aconteceu um caso aí, né? Gravado no Paraguai, né? No Uruguai. No Uruguai foi gravado esse disco, mas ele não chegou até o Brasil. Só um, né? Oi? Foi confiscado na aduana, então o único exemplar escapou, né? Teve um músico que teve a inteligência de esconder escapou um único exemplar, e aí o Christian aí tá fazendo a restauração dele, né? E a gente em breve vai ter ele aqui.

na programação. Mas você me pediu antes essa música Tropeiro e eu não localizei aqui, né? Tem o disco de 68 e não tinha. Daí o Christian me ajudou aqui. Ele disse, não, é o El Bandoleiro, né? Que acabou saindo... É, e o Montanari, inclusive, o Piquenique na Floresta também foi feito... Tem até duas capas diferentes, né, Cristiano? Que é, os Montanari gravavam... Eu sei, tem uma história parecida até com os atuais também, que na década de em 79 gravaram o disco do Eu Voltei, a Morena de 15 anos, e depois mudaram de gravador e fizeram, né, mais uma... Só não mudaram a capa, né? Mas tiveram que refizeram aí mais o próprio... Inclusive conversando um dia com o Pino, ele me contou a história, né, o Ivar, de que deixaram de ganhar o disco de ouro porque gravaram o disco numa gravadora, vendeu muito, mudaram de gravadora e foi relançado depois, né, e aí não contou para poder somar o disco de ouro, né, porque trocou de gravadora. Montanari teve, não é a troca de gravadora, mas o disco foi relançado e com capas diferentes, e aí teve caso em que eles trocaram, em vez de botar o El Bandoleiro como nome, botaram o Tropeiro, né, então... Por isso dá essa confusão, mas essa é a música então. E, dito isso, vamos ouvir então aí na pedida do Alceu, né? Lá de 68, Bruno Montanari e seus músicos, e depois dá pro Valgir que pediu também, tem Corpo e Alma, agora 13 e 6.

Loucuras de Amor, originalmente gravada lá nos anos 90 pela banda Animação lá de Santa Cruz do Sul, né? Corpo e Alma regravou em 93, né? 93 regravou aí, também ficou bacana a gravação deles, Loucuras de Amor. 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
9: 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São 13h18, é hora do Vilmar, né? Retornar agora aí com informação para Posto Cooper Fronteira Sul.
10: Pois o município de Santa Helena vive dois momentos importantes. O primeiro é a Semana da Pátria, cujo desfile cívico vai acontecer no dia 6 de setembro. E também um capítulo importante na educação com a chegada do EJA. E para falar sobre esses assuntos, eu converso agora com o secretário municipal de educação do município de Santa Helena, Sadi Coleto. Então, secretário, vamos iniciar pelo EJA. Que momento importante para o município, secretário. Boa tarde, bem-vindo à Rádio Oeste.
11: Boa tarde, repórter, boa tarde a todos os ouvintes da Rádio Oeste, em especial boa tarde ao povo de Santa Helena. Sim, para nós foi um motivo de muita alegria essa parceria com o SESI Senai, que a gente conseguiu, enfim, foi um trabalho intenso de mais de um ano trabalhando nesse projeto EJA, Educação de Jovens e Adultos. Então a gente conseguiu formalizar, oficializar uma turma para Santa Helena. Essa turma então que vai sair com duas formações, o igreja profissionalizante e o ensino médio normal. Então, para nós foi uma grande conquista, a gente parabeniza e agradece ao SESI Senai pelo empenho, pelo trabalho e por aceitar esse grande desafio que estava também na pauta do plano de governo da atual gestão, da atual administração.
10: O senhor comentava que serão 40 alunos aproximadamente e que as aulas serão realizadas no período noturno, é isso, secretário?
11: Isso, então a gente conseguiu uma turma que teria que ter no mínimo 35, então a gente hoje está com próximo de 40 pessoas, 40 cidadãos que vão voltar a estudar e sabem da importância que isso vai fazer, a diferença que isso vai fazer na vida deles. Então esse número foi bem expressivo, então a gente ficou feliz com toda essa procura, com todo o trabalho também do SESI Senai e da Secretaria em busca de alunos.
10: Secretário, em relação à Semana da Pátria, o município, o senhor informou que decidiu fazer o desfile no dia 6 de setembro, é isso?
11: Isso, então a gente já sendo procurado pelas entidades, que a gente aqui tem uma participação maciça de entidades também no desfile, e em maio, junho, eles começaram a nos procurar, como seria e quando. Então em julho tomamos a iniciativa de reunir todos representantes de todas as entidades, escolas, municipal, estadual, e daí nessa reunião foi decidido então em conjunto por unanimidade que o desfile acontecesse então no dia 6 de setembro. Então a gente vai realizar, então também contratamos o profissional para treinar a fanfarra municipal, que conta com aproximadamente 30 componentes. Então estamos com tudo pronto para dia 6 de setembro. Teremos às 7:30 da manhã a alvorada da Independência e colocação e organização dos pelotões, e a partir então das 8 horas o desfile cívico, a caminhada cívica, e após um momento cívico diante do palco da na área coberta, uma hora cívica.
10: Tem uma observação que é em caso de chuva, como é que vai acontecer esse evento?
11: Vamos torcer que não tenha chuva, né? Que seja um dia lindo, que seja um dia perfeito para o 7 de setembro, que a gente sempre chama, né? Das comemorações da nossa independência. Mas se caso houver chuva, o momento cívico e a apresentação da fanfara vai acontecer na área coberta. Teremos mesmo assim toda a apresentação e a hora cívica igual então na área coberta. A gente dispõe de um belo espaço coberto sem problema nenhum, inclusive para estacionamento. Então, mesmo que chova, a gente vai ter a hora cívica e a apresentação da fanfara.
10: Levando em conta que se trata de uma celebração de civismo, de patriotismo, também da valorização da história do município, qual a mensagem que fica para o município e para quem nos ouve?
11: Olha, a gente quer dizer que é difícil às vezes para algumas pessoas entender o que significa independência. É importante ressaltar que só pode dizer quanto é válido, quanto tem o valor a nossa independência quando as pessoas não vivem a independência, quando elas são subordinadas a ditaduras. Nós vivemos a plena democracia, temos plena liberdade, e quando eu falo em liberdade, eu não falo em libertinagem, eu falo em liberdade de ir, de vir, de tomar iniciativa, de termos governos democráticos. A independência simboliza tudo que nós temos de melhor. Quero também, então, deixar o convite para que domingo de manhã, então dia 6 de setembro, a partir das 8 horas, convidamos toda a comunidade para participar da caminhada cívica e também assistir. Teremos então a apresentação da fanfara. Venham, contemplem a nossa independência. A sociedade de Santa Helena merece. Um abraço a todos.
10: Perfeito. Secretário, obrigado pelas informações. Seja sempre muito bem-vindo à Rádio S.
11: Obrigado, repórter. Obrigado. Um abraço a todos.
10: Eu conversei com o secretário municipal de educação do município de Santa Helena, Sadi Coleto, do jornalismo repórter Vilmar de Souza para o Poço Cooper Fronteira Sul. 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
9: 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Recado da Selma Guedes, né? Selma, diz aí, boa tarde.
4: Boa tarde, Jacó. É a Selma, eu gostaria a música Adeus Mariana em alemão. Agradeço por atendida. Abraços.
9: Outro, toca em seguida assim, antes para Cirlei, que pediu lá em Capanema, Paraná. JM para matar a saudade, 1325.

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1: Só alegria e o adeus Mariana, né? Na pedida aí da Selma, né? 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Hoffmann Instalações Elétricas de Tunápolis para toda a região. 13h32. É, Oeste com você, né? 94,5, temperatura 19 graus, tempo nublado na região.
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1: Nota de falecimento. As famílias Engler e Adler comunicam com profundo pesar o falecimento de Janete Maria Engler Adler, aos 60 anos de idade, ocorrido hoje às 5:30 no Hospital Regional Terezinha Gaio Basso, em São Miguel do Oeste. O corpo está sendo velado no pavilhão católico e atos de encomendação e sepultamento acontecem amanhã às 9:00, rumando logo após para o cemitério católico. Serviços fúnebres a cargo da funerária Iporã. As famílias Engler e Adler comunicaram com profundo pesar o falecimento de Janete Maria Engler Adler, aos 60 anos de idade, ocorrido hoje. As famílias enlutadas, nossas condolências. Atenção, comunidade de Iporã e região. Nesse sábado, dia 5, acontece mais uma edição da Feira Livre, promovida pela administração municipal, com apoio da Ipagre. E a feira vai acontecer das 8 às 12 horas na Rua Balduino Vantier, a tradicional rua coberta. Vá prestigiar os produtores locais e conferir a variedade de legumes, hortaliças, frutas, nozes, peixes, geleias, conservas, além de artesanato, produtos do Ateliê Solidário e a participação da Pastoral da Saúde. E nessa edição tem novidade. Em parceria com o Lions Club, serão distribuídas 200 mudas de árvores nativas. Valorize a produção local da Feira Livre neste sábado, das 8 às 12 horas, na Rua Coberta. A Administração Municipal de Descanso convida a população a participar e prestigiar as comemorações da Independência do Brasil. A programação será realizada nesse dia 7 de setembro, com a alvorada cívica feita pela fanfarra municipal Cristo Redentor às 6 horas no Morro do Cristo e o desfile cívico com início às 9:45 na Rua da Prefeitura. Ao meio-dia, o CTG Candeeiro do Oeste estará servindo o tradicional costelão. Também haverá brinquedos infláveis gratuitos para as crianças. E em caso de chuva, a programação será realizada no ginásio municipal. 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Tony Carraro, passando para dar um recado. Fala aí, Tony. Diz aí, boa tarde.
18: Boa tarde, Tico.
1: Oi.
18: Toca uma música boa aí com os atuais, a melhor deles. Se não achar uma boa, meta vestido branco mesmo.
1: Vamos achar uma outra aí, né? Valeu.
18: Dá pra ver que tempo e cuida criança não é de chance. 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
1: Acontece. Olá, Zezé de Camargo e Luciano, depois também os atuais, 18 para as 4.

0: Tempos Atuais e o Amor Sem Limite. Agora 11 para as 4, hora Loja Marques, né? 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
0: 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Faltando agora 5 para as 4, tem Banda Luar de Montenegro.

0: banda Luar de Montenegro, né? Gravada em 2019, né? O Saudades do Tio de Almo. Hora certa. 2:04.
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4: 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É hora de matar a saudade. Tem Fernando Mendes para recordar agora, 4 horas, 4 minutos.

0: Open Trio Tirol, né? Do Vossmein Erste Große Liebe. Antes, com o LM do Bailão, a gente ouviu o Real Primário. 4h14, né? 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
0: 4h18, reportagem com Vilmar de Souza para Posto Cooper Fronteira Sul.
11: Pois o município de Belmonte definiu ontem a abertura das cotas de patrocínio para a terceira edição da Facibel. E para falar sobre esse assunto, eu converso agora com o vice-presidente da Comissão Central Organizadora da terceira Facibel, Lucas Gabriel. Então, vice-presidente, passos importantes e já definindo agora nesta etapa as cotas de patrocínio. Muito boa tarde, bem-vindo à Rádio Oeste.
12: Boa tarde, Vilmar, boa tarde a todos os ouvintes da Rádio Oeste, em especial aos ouvintes aqui do município de Belmonte que estão nos acompanhando. Realizamos aí ontem a divulgação oficial das cotas de patrocínio para a terceira edição da Facibel, buscando aí empresas parceiras que queiram divulgar sua marca e que também queiram colaborar com o sucesso do evento que a gente espera nessa terceira edição.
11: O senhor comentava que na questão da cota ouro, o patrocinador ele tem espaço para fazer a sua publicação. Como é que vai funcionar essa questão, vice-presidente?
12: Certo, Manuel. A gente vai ter, então, três cotas. A cota master, que é a cota ouro, né? Ela possui um número limitado de cotas, porque ela dá direito ao expositor e patrocinador ter um espaço para a exposição da sua marca. Então, a empresa que estiver interessada em poder divulgar, em ser colaboradora da feira como patrocinador, sendo patrocinador ouro, tem direito a uma escolha de espaço. A gente dispõe do mapa para essa empresa e a empresa pode escolher o espaço que mais beneficia ela, certo? Além de, claro, diversos benefícios no que se refere à divulgação da marca em rádio, outros veículos de imprensa, jornais, as mídias da feira mesmo, que estão sendo veiculadas pela Prefeitura Municipal. Além de, claro, a divulgação em todos os dias do evento, espaços para divulgação da marca em espaço físico, né? Na Cota Ouro, a abertura de todas as atrações da nossa feira vão ter a apresentação da Cota Ouro, os patrocinadores da Cota Ouro, diversos benefícios para quem deseja ser patrocinador ouro da feira.
11: Em relação à Cota Prata, vice-presidente?
12: Então, a Cota Prata, ela tem esses mesmos benefícios da Cota Ouro, exceto a escolha do stand, certo? Então, a empresa que deseja patrocinar a Facibel sendo patrocinador prata, tem os mesmos direitos e divulgação amplas em rádio, outros veículos de imprensa, jornais, as mídias oficiais da feira. A Cota Prata também vai participar de todas as inserções da rádio feira, todas as inserções que vão ocorrer durante o período da feira, além, e claro, né, essa divulgação nas redes sociais, sites e outros veículos de imprensa.
11: Teria mais a cota bronze e a cota de serviços. Qual é a diferença dessas duas, vice-presidente?
12: Eu não comentei sobre a questão do valor, a gente pode falar daqui a pouco sobre isso, mas a cota bronze, ela dá o direito apenas a divulgação em espaço físico. Por exemplo, uma empresa que deseja trazer banner, trazer balões infláveis, bandeiras, placas da sua empresa, a cota bronze dispõe dessa forma de divulgação. Assim como, claro, a cota de apoio e serviço, que é a cota de apoio e serviço para uma empresa que deseja prestar algum serviço para a feira, para a prefeitura, também vai dispor de espaço para a divulgação da sua marca no parque de exposições.
11: No caso das empresas que têm o interesse de participar dessas cotas, como deve fazer para proceder à inscrição, vice-presidente?
12: Então, Omar, a gente abriu aí um prazo de mais ou menos 15 a 20 dias para a gente fazer o recolhimento dos patrocinadores. Já tivemos diversas empresas que firmaram patrocínio conosco aí em mais ou menos um dia de abertura dessas cotas. A gente já tem aí alguns patrocinadores confirmados. Nós temos aí a questão sobre valor que eu havia comentado contigo. A cota ouro, ela tem um valor de R$8.000 pro patrocinador, a cota prata, R$4.000 e a cota bronze, R$2.000. Como a empresa deve proceder para ser patrocinadora do evento? Nós temos aí um setor responsável, que é o setor da sala do empreendedor do município. A empresa que está interessada em ser patrocinadora do evento deve entrar em contato pelo perfil da prefeitura ou pelo telefone, que é o 49-99120-5574, que esse é o contato da sala do empreendedor. Ali a gente envia para a empresa a cartilha do patrocinador com todas as informações de todas as cotas bem detalhadas, como eu comentei aqui contigo, né? E aí o patrocinador opta pela cota que mais lhe beneficia.
11: Levando em conta o sucesso das duas primeiras edições e também já essa aceleração na aquisição de pessoas interessadas em participar, já estão participando, qual a mensagem que fica para o munícipe e para quem nos ouve?
12: A mensagem que aqui a Comissão Central Organizadora deixa é que estamos abertos a empresas tanto do município, mas também empresas de fora que queiram estar patrocinando o nosso evento, e a gente quer trazer as empresas para perto da Facibel com o apoio das empresas, das marcas e a participação delas, para que a gente consiga aí ter um evento à altura e um evento que as empresas merecem e que o município de Belmonte também merece no aniversário dele.
11: Perfeito, vice-presidente, obrigado pelas informações, seja sempre muito bem-vindo à Rádio Oeste.
12: Eu que agradeço, Vilmar, pelo espaço e também aos ouvintes que estiveram nos acompanhando.
11: Eu conversei com o vice-presidente da Comissão Central Organizadora da terceira edição da Facibel. Rural, Lucas Gabriel, do jornalismo, repórter Vilmar de Souza para o Posto Cooper Fronteira Sul, abastecimento 24 horas.
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0: 4h23, gente, fechando meu horário por aqui, em nome da Hormáquinas, da Erva Mate Jacutinga, Casa da Cuca, Série Alimentos, Carrocerias Aparecida, Belas Artes, Confecções, Bordados e Enxovais e também Hoffmann Instalações Elétricas. Deixa as últimas aí, né? Quem mandou áudio aqui? Vamos tentar ver rapidinho aí. Diz aí.
14: Oi. Eu queria que você me passasse o número do advogado Paulo Spilma pra mim.
0: Beleza. Então a gente passa fora do ar. Gente, as últimas do meu horário, Banda Champion e Banda Canecos. Depois tem o Vilmar que segue com vocês na tarde até as 18h45, né? À noite, Fernando Kaiser comanda a programação e eu volto amanhã a partir da 1h30 da tarde. Aquele abraço e fechando, iniciando o bloco final com a nova deles, né? Lançamento Banda Champion. Até amanhã.

0: Agora 16h29.
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0: Entre os principais destaques da semana estão a aprovação do Programa Municipal de Apoio à Aquisição de Insumos Agrícolas, iniciativa que busca fortalecer o setor agropecuário, reduzir custos de produção e incentivar o desenvolvimento das propriedades rurais, uma das principais bases da economia de Descanso. O Legislativo também aprovou projeto que viabiliza a criação de um loteamento habitacional, medida considerada importante para ampliar a oferta de moradias e acompanhar o crescimento do município. Com trabalho pautado pelo diálogo, pela responsabilidade, a Câmara de Vereadores segue desempenhando seu papel constitucional de legislar e fiscalizar, contribuindo para a implementação de ações e políticas públicas que promovam o crescimento do município e a melhoria da qualidade de vida da população.
2: Esse foi o informativo do Legislativo do município de Descanso.
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2: Nota de falecimento. As famílias Engler e Adler comunicam com profundo pesar o falecimento de Janete Maria Engler Adler, aos 60 anos de idade, ocorrido hoje às 5h30 no Hospital Regional Terezinha Gaio Basso, em São Miguel do Oeste. O corpo está sendo velado no pavilhão católico. Atos de encomendação e sepultamento da Sião amanhã às 9 horas, rumando logo após para o cemitério católico. Serviços fúnebres a cargo da funerária Iporã. As famílias Engler e Adler comunicam com profundo pesar o falecimento de Janete Maria Engler Adler, aos 60 anos de idade, ocorrido hoje. As famílias enlutadas, as nossas condolências. A Prefeitura de Descanso convida toda a população para participar da audiência pública no dia 9 de setembro, quarta-feira, na Câmara Municipal de Vereadores, às 9 horas, e a audiência será destinada à apresentação das alterações do Plano Plurianual PPA para o exercício de 2027. E às 9h30 haverá apresentação do projeto de lei das diretrizes orçamentárias LDO para 2027. Atenção motoristas, a administração municipal de Tunápolis informa que está sendo realizada a colocação da camada da brita graduada na estrada da fronteira, no trecho que vai da linha Pitangueira até a divisa com a linha Conceição. Durante a execução dos trabalhos, pede-se aos motoristas que reduzam a velocidade e, se possível, evitem transitar por esse trajeto, garantindo assim maior segurança e facilitando também o andamento dos serviços. A administração municipal de Tunápolis agradece a compreensão e a colaboração de todos. 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Claro que é. Sempre muito melhor uma boa tarde da terça-feira. Para você, o dia 1º de agosto, primeiro dia do mês de agosto. Olá, você, muito boa tarde. Seja bem-vindo aqui na
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2: É na 94,5.
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2: Uma boa tarde, então, da terça-feira para você, dia 1º de agosto, temperatura 21 graus, a umidade relativa do ar 74%. E a partir de agora você vai conferir aqui pela 94 a segunda parte do West Show da Tarde para você. 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O tempo parcialmente nublado, mas a temperatura de 21 graus aí pra você, e você curtindo a partir daqui a tua música.
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2: É na 94, aliás, 1º de setembro, né? Então você aí iniciando mais um mês com a 94, e lembrando, você liga, participa, fala comigo.
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2: Gostosa nada, deliciosa, então você liga, participa. Claro que você tá na boa, tá na Oeste, então aí confirmando, né? Dia 1º de setembro, primeiro dia do mês e a terça-feira quente pra você aqui na 94. Vamos começar assim com Errado

0: Minha mulher, se eu quero ir. Também teve o Chiquito Bruno aí por aqui, Coca com Fernê, Corpo e Alma junto. E o Diego e Vitor Hugo pra você, Errado Triplo, na 94, boa tarde pra você.
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0: Agora 16h47, olha, a loja Baques preparou novidades especiais para a Semana da Pátria. 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
2: Pois é, alô, você, boa tarde, então, da terça-feira, dia 1º de setembro, tá na boa? Tá na Oeste, tá aqui na 94, não esquece, liga, participa, fala comigo.
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2: Pois é, então, 94,5 aqui na segunda parte do Oeste Show da Tarde para você. 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E você também na companhia, lembrando que você liga, participa aí da programação, já tem gente participando aqui, claro, né? O meu amigo Luiz Anoto tá na companhia, tá aqui, já mandou aí a sua mensagem de áudio, né? Ô Luiz, boa tarde.
4: Opa. Boa tarde, Vermar. Tudo certinho? Tranquilo? Aqui também. Depois roda aí pra mim com céu e canto, copo furado. Valeu, bom trabalho, um forte abraço.
2: Obrigado, Luiz Anoto, na companhia. Também tá aí na companhia a Adriana, pede música pra Gabriela, pra Andressa, pra Vanessa, pra Regina, pediu aí música do Passarela, com certeza daqui a pouquinho mais. Também o meu amigo Tony Carraro, lá de Santa Helena. Alô, Tony, boa tarde.
5: Boa tarde, Vilmar de Souza. Buenas. Toca uma música aí com o Gaúcho da Fronteira.
2: Opa!
5: A sua escolha, escolhe uma boa e larga meio logo.
2: Claro, daqui
5: antes das 5:30. Beleza, valeu, tudo de bom.
2: Tá certo, Tony Carraro, muito obrigado pela companhia, que há pouquinho já tô selecionando por aqui o Teixeirinha pra você e também, né, na companhia, deixa eu ver aqui, vendo Chácara no interior de descanso, aceito proposta, só não coloquei o teu nome aqui, coloca o teu nome para mim aqui, tá bom? E o telefone para contato é o 499-91-11-5973, vou repetir para você, 499-91-11-5973, tá na boa, tá na 94. Ok, então uma boa tarde pra você da terça-feira, tempo parcialmente nublado, né? A temperatura é 23 graus, umidade relativa do ar 80%.
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2: E aí você aqui na companhia, tá na estrada acompanhando aí a programação, manda a tua mensagem de texto, de voz, né? Obrigado pela companhia, boa viagem, tá na boa, tá na 94.
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2: Ok, então pedido é do meu amigo Luiz Anoto. Ô, céu encantos pra você, muito boa tarde, copo furado. Boa tarde pra você.

0: Pra você, música boa na Oeste. É cena proibida pra menores no final. Você escolhe. Gabriel Expresso e a novela das nove. Também por aqui teve O Céu em Cantos, pedido do ouvinte pra você. Agora 17:02.
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3: Pois é, então, muito boa tarde pra você da terça-feira, dia 1º de setembro, tá na boa, tá na Oeste, aqui na 94, muito boa tarde pra você, liga, participa, fala comigo. Pois é, você liga, participa, 3634-1440, aqui na 94. É, e também manda tua mensagem de voz pro 4999188-1715. 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Na companhia por aqui tá o meu amigo Valdir Confland, Valdir Wolfard, aliás, né? Ô Valdir, boa tarde, tudo bom?
4: Aqui deram grandes espetáculos atuais a 150 por minuto.
3: Para aí que falhou a mensagem do Valdir aqui.
4: Claro, bom. Valdir Wolfa, aqui de Romelândia, escutar com os atuais a 150 por minuto.
3: Ah, tá certo. Valdir de Romelândia tá na companhia da Rádio Oeste. A Selma também, olá amigo, duas músicas, uma lágrima no olhar, Vanderlei Rodrigo. E também terceira dimensão, rosto lindo. E tá certo, para rodar em seguida. Também aí a Adriana pede música para Gabriela, Vanessa, Andrés, também para Regina, o Música aí do Cosmo Express, tu, né? E daqui a pouquinho, deixa eu ver, tem mais aqui o recado, né? De quem aqui? O Valdir, né? O Valdir tá dizendo o seguinte, boa tarde, locutor, o programa está maravilhoso, Valdir Francisco Frank, bairro Pioneiro, maravilha, grande abraço. Obrigado a você, Valdir, pela companhia, seja bem-vindo sempre. Né, ensolarado por aqui, né, e como é que é ensolarado por todas, tá, então daqui a pouquinho já rodo aí uma música pra você, também na companhia, né, o pessoal do Alegrete, né, tá lá na companhia, a Cíntia Pinto de Souza, também a Eloá, o Arthurzinho e a Tia Betinha, tá aí na companhia da Rádio Oeste FM, na 94, e você não esquece, liga, participa, fala comigo. Pois é, muito boa tarde pra você, então não esquece, você liga, participa, pede a tua música na programação e a gente roda por aqui no 3634-1440.
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3: Pois é, 94,5, uma excelente tarde pra você da terça-feira, dia 1º de setembro, e também manda a tua mensagem de voz ou de texto pro Zap Zap da 94.
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3: É, 94,5, tem aí a música, sabe de quem? Do meu amigo Tony Carraro, deixou pra escolher. Então vai aí pra você, Tony Carraro, Teixeirinha, Valsa das Flores. Boa tarde pra você.

0: Eita, pra você na West, música boa, Gustavo Lima e a Transapendente. Ainda mais teve Teixeirinha por aqui, Valsa das Flores, pedido do ouvinte na 94. Uma excelente tarde pra você da terça-feira. 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
9: Pois é, e aí você, boa tarde. Da terça-feira, dia 1º de setembro, tá na boa, tá na 94. É, tá aqui na Oeste, boa tarde pra você. Pois é, 94,5. 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Aqui na companhia da Rádio West FM, na companhia da segunda parte, né? Do West Show da Tarde para você aqui na 94. Olha, na companhia o meu amigo Paulo Bavaresco, né? Tá aí em Belmonte, no bairro Bela União. Alô, Paulo, muito boa tarde para você, bem-vindo à Rádio Oeste.
0: Boa tarde, locutor, segunda-feira, terça.
9: Terça.
0: Tudo certo, tudo bem, tudo tranquilo, só agradecer a Deus.
9: Obrigado, Paulo.
0: Boa tarde, trabalho, até amanhã, continuo com esse programa maravilhoso.
9: Até amanhã, Paulo, obrigado pela companhia, você sempre aí na companhia da Rádio Oeste FM e também você que tá aí em casa, no carro, tá trabalhando, tá na estrada, na boleia, tá no trecho, tá no volante aí dando carona pra Rádio Oeste, obrigado a você, seja bem-vindo sempre aqui pela 94. Então não esquece, você liga, participa, fala comigo. Então, a tarde da terça-feira para você, dia 1º de setembro, 22 graus e a temperatura, a umidade relativa do ar, 84%. Tá na boa, tá na região, tá curtindo por aqui, é 94.
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9: Pois é, 94,5. Manda aí a tua mensagem de voz e texto pelo Zap Zap da Oeste, é o 4999-188-1715, aqui na mais gostosa do teu FM. Então,

Pois é, claro que é sempre muito melhor. A companhia da Cris aí no interior de Porã do Oeste pediu pra curtir aí a música do Mato Grosso e Matias, Frente a Frente, vai rodar daqui a pouquinho mais. E também aí o pessoal do Alegrete na companhia, né? O Arthur, também aí a Eloá, a Cíntia e a Tia Betinha também estão aí junto com a Vicenza, né, na companhia da Rádio Oeste pra você. Essa é pra matar saudade no teu FM. Dá volume, tem pra você o Alphaville, Forever Young. Boa tarde pra você.

Eita, pra você na Oeste, música boa pra matar saudade, a música da Cris, do interior de Porã. Mato Grosso e Matias pra você frente a frente. Também teve por aqui a música de Alphaville, anos 90 pra você, Forever Young. E você aqui na companhia da Rádio Oeste, tá na boa, tá na 94, tá na Oeste. Boa tarde pra você.

0: Agora 17h33.
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20: 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Pois é, claro que é. Boa tarde para você da terça-feira. Ok, então a tarde da terça-feira para você, dia 1º de setembro, primeiro dia do mês, uma ótima tarde para você, tempo bom, parcialmente nublado, né? Mas com sol bacana aí, a temperatura 23 graus, a umidade relativa do ar 84%, e você por aqui na Rádio West FM, obrigado pela companhia, tá em casa, no carro, tá trabalhando, tá aqui na West FM, não esquece não, você liga, participa, fala comigo, esse é o lugar aí, o 3634-1440, bota o 49 na frente aí e manda a tua mensagem aqui pela 94, né? Também você pode mandar a tua mensagem de áudio, de texto aí pro 49, anota aí, 4999188-1715, e manda tua mensagem por aqui, pede a tua música e a gente vai rodar com certeza aqui na 94. Pois é, então, muito boa tarde pra você, lembrando que a força, você sabe, né? 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Tá na boa, tá na 94.
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20: Pois é, 94,5, tá em casa, no carro, tá trabalhando, não esquece, você liga, participa então, e a partir disso, sabe o que? Dá volume, que tem música boa pra você.

Pois é, olha, na companhia tá aí o meu amigo Ambrósio Víberes, né? Boa tarde, Vilmar, quero pedir a música do Vestido Azul, obrigado, abraço, agradeço. Também quem tá por aqui, uma mensagem, não diz o nome aqui, muito top essa música que acabou de rodar, eu acho que ela se refere aí à música do Alphaville Forever Young, né? E depois quem mais está por aqui na companhia, o Paulo Bavaresco, já li a mensagem dele aqui, né? Também a Simone está lá em São Miguel do Oeste, pede música para Carla, para Janaína e também para Beatriz, está aqui na companhia da Rádio Oeste. E agora, né, uma homenagem que eu quero fazer, né? Tem uma pessoa aí que está de aniversário hoje, né? E obviamente todos vocês também conhecem, já passou por aqui, né? Então quero falar para você, Léo Bauer, da pessoa legal que você é, um cara bacana, um cara de extrema responsabilidade, né? Eu deixo um abraço a você aí, viu, Léo? Pela passagem do teu aniversário, que Deus te dê muita alegria, muita coisa boa na tua vida, muito sucesso, né? E com certeza muita paz aí para você. E construir, né, o teu futuro aí, a tua carreira, né? E obrigado pela tua amizade. E tô deixando aqui para você, sabe o quê? A música do Léo Bauer, né? A Moça do Copo, pela 94. Eita, música boa, só! Boa tarde para você.

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1: a moça do copo pra você aí, música do Léo Boy na 94. Sua. Uma boa tarde pra você, tá na boa, tá na oeste, tá aqui na 94. Queria boa tarde pra você. 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
1: 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Ok, então, uma boa tarde para você da terça-feira, dia 1º de setembro. Você aí na companhia, tá em casa, no carro, tá trabalhando, tá indo para casa em seguida, né, para descansar. Seja bem-vindo você sempre aqui pela Rádio 94,5, a Rádio Oeste, né? E você na companhia curtindo por aqui a segunda parte do Oeste Show da Tarde para você. 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Tá bem? Aqui na companhia, deixa eu ver quem eu não atendi por aqui, né? Deixa eu ver aqui quem me pediu, o Vanderlei Conflantes, né? De Laranjeiras, né? Eu já tô preparado aqui, Vanderlei, para rodar tua música, tá certo? E também você que tá em casa aí no carro, tá trabalhando, não esquece, você liga, participa aqui pelo 4936-341440, ou também pode mandar aí a tua mensagem de voz aqui pela 94, pelo Zap Zap da 94. Pois é, muito bem, tem uma excelente tarde da terça-feira para você, dia 1º de setembro, tá na boa, tá na 94. E aí, curtindo por aqui a programação, você pede, a gente roda para você, então dá volume. 94,5. É 94,5, muito mais música para você e uma programação ajustada aí ao que você quer ouvir, tá certo? Tá na boa, tá na 94. Boa tarde para você.
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1: Pois é, vamos rodar aqui então a mensagem do nosso amigo Vanderlei Conflantes.
16: Muito boa tarde, Vanderlei Conflantes de Laranjeira. Eu quero pedir a música Pedro Freitas, Tisto Romance, Impossível Toca, Pedro Freitas pro Vanderlei Conflantes.
1: Tá certo, Vanderlei. Pedro Freitas aí pra você, então, Triste Romance. Boa tarde pra você.

0: Aí, terceira dimensão, música da Selma Guedes de Maravilha. Rosto Lindo e ainda Pedro Freitas, Triste Romance pra você, aqui na 94. Dezoito horas.
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0: eis a serva do Senhor.
1: Faça-se em mim segundo a vossa palavra. Ave Maria, cheia de graça, o Senhor é convosco. Bendita sois vós entre as mulheres, e bendito é o fruto do vosso ventre, Jesus. Santa Maria, Mãe de Deus, rogai por nós, pecadores, agora e na hora de nossa morte. Amém.
0: E o Verbo de Deus se fez carne
1: e habitou entre nós. Ave Maria, cheia de graça, Senhor é convosco. Bendita sois vós entre as mulheres, e bendito é o fruto do vosso ventre, Jesus. Santa Maria, Mãe de Deus, rogai por nós, pecadores, agora e na hora de nossa morte. Amém.
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3: Irmãos e irmãs, iniciamos o mês da Bíblia, tendo como base o livro de Daniel. E o lema, seu reino jamais será destruído. Que a palavra de Deus nos fortaleça na fé e nos guie pelo Espírito Santo. Hoje iniciamos a Semana da Pátria. O que é pátria? Pátria é a nossa terra, território onde vivemos. Por isso precisamos cuidar e preservar tudo o que existe no Brasil. E hoje é o Dia Mundial pelo Cuidado da Criação. Criação é cuidado da nossa casa comum. A natureza expressa o poder criativo de Deus de formar a vida humana, de criar o planeta e tudo o que existe nele, para alimentar a humanidade. Existe um ditado espanhol que diz: Deus perdoa sempre. Nós, humanos, perdamos às vezes, mas a natureza jamais perdoa. Se continuar a destruir a Terra, sua criação será assustadora. Rezamos para que os governantes promovam a justiça, a dignidade humana e o cuidado com a criação, reconhecendo que o poder humano é transitório diante do reino que não passa.
4: Oremos. Senhor Jesus, derramai com generosidade a graça da vocação religiosa, presbiteral e leiga no coração dos nossos jovens. Fortalecei aqueles que com empenho buscam ser fiéis ao vosso ensinamento. Que a vossa igreja sempre disponha de operários vindos de nossas famílias para o cumprimento de sua missão. Amém.
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14: Pois é, e aí você, uma excelente tarde da terça-feira pra você, o dia 1º de setembro, tá na boa, tá aqui na 94 e curtindo por aqui a segunda parte do Oeste Show da Tarde pra você. Uma excelente tarde pra você aqui na 94.
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14: Pois é, gostosa de ouvir, e a tua participação por aqui. 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Olha, deixa eu ver aqui na companhia, tá aqui o meu amigo Carlos Henrique, mandou mensagem pela 94. Boa tarde, Carlos.
16: Boa noite.
14: Opa, tudo bem?
16: E aí, tudo tranquilo?
14: Tranquilo.
16: Vai, tu manda, irmãos, casa grande, o sol se põe, parece.
14: Tá certo.
16: Valeu, minha mais. Boa noite.
14: Obrigado pela companhia. Com certeza aí, Carlos Henrique. E você liga, participa, não esquece aí de mandar tua mensagem por aqui também na companhia da Rádio Oeste. É o 4936341440. Pois é, então, a terça-feira para você, o dia 1º de setembro, tá na boa, tá na 94. E curtindo por aqui a tua música, teu recado especial aqui na programação da 94.
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14: É, e aí você liga, participa, não esquece aí também de mandar tua mensagem de voz aqui pro 4999188-1715.

Pois é, também aí a música da Daniela pediu música pro pessoal aí de Vista Gaúcha. Daniela de Três Passos pediu aí pra Roselane, pra Virgínia e também pra Sheila. A música da Marília Mendonça pra você. Tudo vai ficar bem.

0: pra você, os atuais na Oeste. Pedido do ouvinte também a 150 por minuto. Também por aqui teve a Marília Mendonça, tudo vai ficar bem. Boa tarde pra você. 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
8: Pois é, e aí você, muito boa tarde da terça-feira. 1,5. É 94,5. Boa tarde pra você. 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Olha, na companhia por aqui tá o meu amigo o Ricardo Gaúcho, né? Tá lá em Uberlândia, né? Pediu, Vilmar, manda um alô pra mim aí, pros amigos apicultores da região, o Ricardo que é apicultor lá em Uberlândia e tá sempre curtindo por aqui a Rádio Oeste FM. Também na companhia, sabe quem? O pessoal aí da Cotacom, né? Tá na companhia e o pessoal da Cotacom vai ter que arredar os móveis por lá, porque vai vir música boa por aí, sabe pra quem? Pro Matheus, pra Ana, também pro Otávio, pra Giovana, pro Alisson, a Marielle, a Ketrine e também aí o Diogo, que vão curtir por aqui uma música bem bacana do Tia Chaleira. Pois é, uma excelente tarde, então, da terça-feira pra você, dia 1º de setembro, tá na boa, tá na 94. Então liga, participa, fala comigo, 3634-1440.
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8: É, 94,5, uma excelente tarde pra você, final de tarde, aliás, né? Do dia 1º de setembro. Temperatura 21 graus, umidade relativa do ar 81% pra você.

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0: É isso, então, pro pessoal da Cotacoin, pra você arredar os móveis da sala aí, porque vai homenagem, então, do Tia Chaleira e vai aí pro Matheus, pra Ana, então, pro Otávio, pra Giovana, o Alisson, a Marielle, a Ketrine e o Diogo. Eita! Tia Chaleira, amor fantasma pra você na Oeste. Tá na boa, tá na 94, boa tarde pra você.

0: Agora 18h29.
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2: 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Pois é, tá na boa, tá na Oeste, então, hora de encerrar, de despedir, né? Uma excelente tarde pra você, uma excelente noite pra você aí da terça-feira, dia 1º de setembro. Tá na boa, tá aqui na 94.
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2: 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Na tarde da terça-feira, então. Uma boa noite, bom descanso pra você. Não esquece que a pouquinho mais tem pra você aí o programa Um Milagre de Sua Vida. Também depois tem aí a Voz do Brasil e depois logo mais a partir das 8 da noite a companhia dele, Fernando Kaiser.
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2: É, e aí você liga, participa então, fala com ele, fala com o Fernando, que ele vai te atender, vai rodar tua música no West Show da noite pra você aqui na 94.

que é sempre muito melhor. Ainda deixo pra você mais uma ainda do... do Tchê Guri. Ah, esse amor de baile. Boa noite pra você, bom descanso. Até amanhã às 16h30 em mais uma edição do... O West Show da Tarde pra você. Valeu, abraço, beijo, tchau.

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0: Salve, salve, está começando mais uma edição do nosso programa espiritual Milagre em Sua Vida, agradecendo sempre a nosso Deus Pai Todo-Poderoso por nos conceder mais esta oportunidade de estarmos aqui, levando tudo sobre o mundo espiritual. Agradeço a todos os ouvintes, vocês que estão ligados e conectados na nossa programação, a você mãe, a você pai, a você tio, a você tia, a você que está aí no campo, na cidade, nas indústrias, do comércio, aonde quer que você esteja, o meu muito obrigado pelo carinho da sua audiência. Você está ouvindo o programa espiritual Milagre em Sua Vida, sempre na apresentação desse que vos fala, Marcelo Baiano, e quero aqui deixar uma mensagem de paz, uma mensagem de fé a todos vocês, a você amigo trabalhador que chegou do seu trabalho desanimado, você que está pensando que sua vida está acabada, que a sua vida está afundada, não desista, sempre tem uma esperança, sempre tem um caminho certo a se seguir. Se você está precisando de uma ajuda espiritual, uma orientação espiritual, se seus caminhos estão travados, se tudo que você faz está dando tudo o contrário, você que deita para dormir não dorme bem, tem aquele sono pesado, você que vê vultos, que sente aquela carga negativa sobre seus ombros, você que está passando por situações da ordem espiritual, não perca tempo, venha falar com esse que vos fala, Marcelo Baiano, e juntos vamos encontrar a saída para qualquer tipo de problema da ordem espiritual que está afligindo a sua vida. Você precisa de uma mão amiga? Eu estendo a minha. Marcelo Baiano está aqui, pronto para te ajudar. Então pega aí, anote aí o nosso endereço e venha falar com esse que vos fala.
1: 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E esse é o endereço certo do santuário para você que necessita de uma ajuda espiritual, para você que quer colocar um basta nessa escassez, para você que quer colocar sua vida nos trilhos, para você que quer tirar tudo e qualquer tipo de maldição, você que sente que a sua vida está travada, sente que a sua vida está estagnada, você que não está dando certo no seu amor, no seu casamento, no seu relacionamento, você que quer fugir desses vícios, tanto da bebida quanto da droga, você quer ver teu filho livre, você quer ver teu esposo livre, quer unir a sua família, não perca tempo, venha falar com esse que vos fala, Marcelo Baiano. Eu estou apto e capacitado para ajudar você sair e resolver qualquer tipo de problema da ordem espiritual. Meus amados ouvintes, você também pode estar participando do nosso programa, basta você estar enviando a sua carta aqui para a recepção desta emissora, ou até mesmo mandar o seu áudio, sua mensagem aqui para o telefone de Marcelo Baiano. Eu, Marcelo Baiano, estarei lendo o seu testemunho, estarei lendo o seu pedido de oração e colocando aqui no ar, ao vivo, para você ouvir o seu milagre. E você que já esteve conosco, você que já participou de trabalhos espirituais, você que já veio até o Santuário da Fé, já conversou com Marcelo Baiano, já conversou com a irmã Lucy e hoje escreve para o nosso programa em forma de agradecimento por ter feito o que fez na sua vida, fique atento que pode ser a sua carta a ser contada agora no programa espiritual Um Milagre em Sua Vida. Vamos à carta do ouvinte.
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E vamos a mais uma história da vida real. E quem nos escreve hoje é o senhor Joaquim Santana, e sua carta começa assim. Meu nome é Joaquim de Santana, tenho 55 anos e hoje escrevo esta carta para contar a grande bênção que recebi em minha vida por intermédio do Santuário da Fé e o senhor Marcelo Baiano, o amigo do povo. Por muitos anos, minha vida parecia parada, como se tudo ao meu redor estivesse bloqueado. Nada dava certo. No trabalho, nunca conseguia uma promoção ou uma mudança que fizesse minha situação financeira melhorar. Tentava inúmeros projetos, mas parecia que alguma coisa me impedia de prosperar. Na vida pessoal, as coisas também não iam bem. As relações com a minha família eram difíceis. E meu casamento passava por diversas crises. Parecia que eu estava preso em um ciclo de fracassos e frustrações. Eu sempre fui uma pessoa trabalhadora e dedicada, mas chegou um ponto em que eu não via mais esperança. Sentia como se algo estivesse atrapalhando todos os meus esforços. Tudo o que eu tentava fazer parecia dar errado. Até minha saúde começou a ser afetada pelo estresse e pela angústia que eu carregava. Eu não entendia o que estava acontecendo. Um dia, acordei cedo e liguei o rádio. E então comecei a ouvir o programa Um Milagre em Sua Vida. E comecei a acompanhar os depoimentos das pessoas que haviam visitado o Santuário da Fé. E através dos trabalhos de Marcelo Baiano, seus problemas foram solucionados. Eu nunca fui de acreditar nas coisas espirituais, mas decidi visitar o senhor Marcelo Baiano. Afinal de contas, eu não tinha mais nada a perder. Quando cheguei lá, fui recebido com muita atenção pelo senhor Marcelo Baiano. Não precisei falar nada. Ele foi revelando tudo o que estava acontecendo na minha vida. Disse que meus caminhos estavam fechados por uma energia negativa que me impedia de avançar. Ele me explicou que às vezes as pessoas podem atrair energias que bloqueiam suas oportunidades e progressos, e que isso podia ser quebrado com os trabalhos espirituais corretos. Ele me orientou a participar de um trabalho de abrimento de caminhos, um ritual que liberava as energias positivas e removeria todos os bloqueios que me impediam de prosperar. Seguindo suas instruções, fiz o trabalho e logo após começaram a acontecer mudanças que eu jamais imaginei possível. Após os trabalhos de abrimento de caminhos, as coisas começaram a fluir de maneira natural na minha vida. Dentro de pouco tempo, recebi uma oportunidade de trabalho que me permitiu dar um salto na minha carreira, algo que eu estava esperando há anos. Além disso, minha relação com minha família começou a melhorar, as brigas foram diminuindo e a paz voltou a reinar em casa. No campo financeiro, as portas se abriram com a promoção do trabalho. E algumas mudanças que fiz, seguindo as orientações do senhor Marcelo Baiano, minha situação melhorou significativamente. Depois de anos lutando e não vendo resultados, eu finalmente senti que meus esforços estavam sendo recompensados. O senhor Marcelo Baiano mencionou que quando os caminhos da vida estão fechados, é preciso buscar ajuda espiritual para liberar essa energia que nos impede de avançar. Foi exatamente isso que aconteceu comigo. O trabalho espiritual que fiz no Santuário da Fé foi o que mudou minha vida. Hoje eu olho para trás e vejo aquilo que me parecia impossível se transformou em uma realidade próspera e feliz. Se você que está ouvindo este programa se sente preso, como se nada na sua vida estivesse funcionando, eu recomendo que procure imediatamente o senhor Marcelo Baiano. Ele me ajudou a quebrar esse ciclo de derrotas e eu tenho certeza que pode ajudar você também. Agradeço ao senhor Marcelo Baiano e toda a equipe do Santuário da Fé por ter me ajudado a encontrar o caminho da prosperidade e paz.
Hoje, minha vida segue em frente com uma nova energia e sou muito grato por tudo que ele fez por mim. Obrigado por tudo, Marcelo Baiano, o amigo do povo. Assina Joaquim de Santana, de Iporã do Oeste, Santa Catarina.

0: esse foi mais um testemunho de pessoas que procuraram o Santuário da Fé. Então você que está aí parado, ouvindo esse testemunho e se perguntando por que que a sua vida está estagnada, por que que você não consegue dar um passo para frente, e você sente que esse testemunho está batendo com o que você está passando, não deixe para amanhã o que você pode fazer hoje. 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Meus amados ouvintes, chegamos ao fim de mais uma edição do nosso programa Espiritual Milagre em Sua Vida. Agradecendo sempre a sua audiência e você que esteve conosco até agora, segure firme seu copo nas suas mãos, feche seus olhos, porque agora vamos falar com Deus Pai Todo-Poderoso.
1: Sempre existe aquele momento que precisamos estar sozinhos com Deus, chorar e clamar ao autor da vida. Esse é o momento.

0: Senhor Deus, estende suas mãos sobre esta água e abençoe a vida de cada pessoa que nos acompanha neste momento. Leve embora toda a tristeza, toda a aflição e todo o desânimo. Concede a saúde, a paz, a proteção e abre o caminho de esperança para cada família. Que esta água seja um sinal da tua graça e renove as forças de todos aqueles que beberem. Agora vocês podem estar bebendo dessa água com confiança, acreditando que Deus está cuidando de você e da sua casa. Fiquem todos com Deus, que com Ele eu me vou, prometendo voltar amanhã, nesse mesmo horário, por essa mesma emissora, se Deus Pai assim nos permitir. Tchau, beijo no coração.
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0: Pontualmente, 20 horas.
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Olá, gente, muito boa noite. Está no ar o programa Oeste Show da Noite, apresentado por Fernando Kaiser, e vamos até as 23 horas. Então, para você que está chegando agora na nossa programação, ou para você que já está nos acompanhando desde as primeiras horas do dia, seja em casa, no trabalho ou no trânsito, seja muito bem-vindo ao nosso programa. Muito bem, minha gente, iniciando o mês de setembro em alto estilo. Hoje é 1º de setembro de 2026, é terça-feira, o início da Semana da Pátria, né? E, querendo ou não, também iniciou a contagem regressiva para a nossa Campfest, que teremos aqui em Iporã do Oeste nos dias 10, 11 e 12 de setembro. E para você participar conosco, é só você ligar no 3634-1440 ou no 9188-1715. Então vamos começando aqui com o pedido do Ambrósio Webers, que ele tá querendo ouvir o Shot Afigurado com os irmãos Casagrande. Mandar um alô para Lisa Brutcher de Maravilha, que está sempre na escuta do programa. E também teremos ainda Musical Concórdia de Montenegro com Os Velhos Tempos. Então agora com vocês, irmãos Casagrande, Shot Afigurado.

0: Tempos, musical Concórdia de Montenegro e shot afigurado com os irmãos Casagrande. 20 horas e 13 minutos, hora certa para a Loja Baques, e a Loja Baques preparou novidades especiais para a Semana da Pátria. 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
0: Muito bem, então, estamos de volta aqui com mais música pra rodar. A Selma Guedes de Maravilha, ela está pedindo aí o Gosto de Amar com a banda Sétimo Sentido e também o Dobrado Laju com os Progressistas. E também tem aqui ainda o Darcy Brixius, que ele está pedindo aí a música Dominique com a banda Temink de Piratuba, versão regravada lá de 1986, e a original da Gianni é de 1964. Então agora com vocês, banda Sétimo Sentido, e na sequência, os Progressistas e também Temink.

0: 786, Dominique com Teminque, Dobrado Laju com os Progressistas e Sétimo Sentido, O Gosto de Amar. Então confira a hora certa. 20 horas e 30 minutos.
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6: Ok, então, nós temos aqui agora o Arnildo de Beato Rock, que ele está pedindo aí, com o Temink retornando aqui para o nosso palco, né? Temink vai voltar a tocar agora, ele que pediu aí Nem Tudo Que Balança Cai, uma bem antiguinha deles, lá de 1971, a música de bandinha do Temink. Daí também tem o Almiro Borchait, de linha Soledade Tapiranga, que ele quer ouvir os atuais Eu Duvido. E também o Ivo Formentini, aqui de Pora do Oeste, ele está pedindo uma do Silversol e uma da banda Essa, de Três Passos, de preferência uma mais recente, um lançamento. Então vamos rodar do Silversol, Boca a Boca, e daqui a pouco mais a gente roda também uma da banda Essa. Porque agora tem Temink e na sequência os atuais e Silversol.

0: a Boca com Silverson, lançamento deles, Eu Duvido com os Atuais e Nem Tudo Que Balança Cai com Temink. 20 horas e 43 minutos, hora certa para a Loja Baques, e a Loja Baques preparou novidades especiais para a Semana da Pátria. 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
1: Ok, então, estamos de volta aqui com mais participação. Então, agora sim, nós vamos rodar a outra música que o Ivo Formentini pediu, uma da banda ESA. Então, vamos rodar o lançamento deles, Choro na Tela, com a participação do Negão, ex-vocalista do musical San Marino. Daí tem o Ademar Roberto Trindade, de Frederico Westphalen, que está pedindo os quatro Galdérios, o Titio Tá Louco. O André, lá do Oeste Paranaense, ele está acompanhando a nossa programação enquanto que ele insere as propagandas políticas, né? E ele que está querendo ouvir a música Derrubando as Garrafas, com o musical Encontro. Essa aí é das boas, então vamos rodar assim também. E ainda a Lisa Brutcher, de Maravilha, ela tá oferecendo essa música pro Gerson André Brutcher, que está de aniversário hoje. Parabéns, Gerson! Muitos anos de vida pra você, muitas felicidades. E nós vamos rodar o Feliz Aniversário com o musical JM, como ela pediu, tá certo? Então agora com vocês, banda ESA, na sequência os quatro Galdérios, musical Encontro e J.

0: Feliz aniversário com o musical JM, derrubando as garrafas com o musical Encontro, o Titio tá louco com os quatro Galdérios e Choro na Tela com participação do especial do Negão com a banda ESA. Confira a hora certa. 21 horas e 2 minutos.
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